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0: 6 horas.
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1: A Autoridade Nacional de Segurança Rodoviária, a GNR e a PSP promovem entre os dias 19 e 25 de maio a campanha Duas Rodas Agarre-se à Vida, dedicada à segurança dos condutores de motociclos e ciclomotores. A iniciativa integra o Plano Nacional de Fiscalização 2026. É a quinta de 11 campanhas previstas para este ano, sendo também a segunda direcionada aos veículos de duas rodas a motor, considerados um dos grupos mais vulneráveis nas estradas portuguesas. A campanha pretende alertar os motociclistas para os principais comportamentos de risco associados à condução e promovendo uma condução mais segura, defensiva e responsável. Ao mesmo tempo, as autoridades querem sensibilizar os restantes utilizadores da via para a necessidade de partilha segura do espaço rodoviário. Tal como acontece nas restantes campanhas do Plano Nacional de Fiscalização, esta ação inclui duas vertentes: ações de sensibilização realizadas pela Autoridade Nacional de Segurança Rodoviária e operações de fiscalização levadas a cabo pela GNR e pela PSP, com especial incidência nos comportamentos associados aos acidentes mais graves. Segundo os dados divulgados pelas autoridades, entre janeiro de 2023 e dezembro de 2025, registaram-se mais de 34 mil acidentes com vítimas envolvendo estes veículos de duas rodas a motor. Destes acidentes resultaram 439 vítimas mortais, mais de 3 mil feridos graves e mais de 34 mil feridos leves. O Plano Nacional de Fiscalização 2026 indica ainda que quase metade da sinistralidade grave envolvendo motociclos e ciclomotores ocorre em arruamentos urbanos e estradas nacionais. Durante esta campanha, as forças de segurança vão estar particularmente atentas ao excesso de velocidade, ultrapassagens perigosas, circulação irregular entre filas de trânsito, mudanças de direção sem sinalização, condução sob efeito do álcool ou substâncias psicotrópicas, utilização incorreta do capacete e do equipamento de proteção, bem como condução distraída. As autoridades recordam que o uso correto de capacete homologado e de equipamento de proteção adequado pode reduzir significativamente a gravidade das consequências em caso de acidente. As ações de sensibilização vão decorrer em simultâneo com operações de fiscalização em vias consideradas de maior risco. Uma iniciativa enquadrada na Estratégia Europeia Visão Zero 2030 tem como objetivo eliminar vítimas mortais nas estradas. É na campanha Duas Rodas Agarre-se à Vida, a partir de hoje e até ao próximo dia 25 de maio. A Vila da Guia, no Conselho de Pombal, volta a receber a Expo Fago, a Feira de Atividades Económicas da Guia, que em 2026 celebra a sua 36ª edição e com a organização exclusiva do Grupo Desportivo Guiense, que volta assim às mãos desta coletividade que esteve na gênese do certame. Esta edição 2026 da Expo Fago realiza-se entre os dias 4 e 7 de junho, promete 4 dias de animação, gastronomia, cultura, desporto e concertos, exposições de empresas da região e associações locais. O programa arranca na quinta-feira, 4 de junho, com um passeio de motorizadas, torneio de futebol, inauguração oficial marcada para as 11 da manhã, com a habitual presença das entidades oficiais e também da Filarmónica da Guia. Ao longo da tarde haverá atuações de dança no espaço Fago Dança. Segue-se à noite a atuação do Coral Polifónico do Oeste e do Coro Juvenil do Oeste. O destaque musical da primeira noite vai para os Spice Boys, que sobem ao palco às 10h30 da noite, terminando a animação com DJ Phil. Na sexta-feira, 5 de junho, a abertura das tasquinhas acontece às 19h. A noite contará com o concerto de Elsa Gomes às 21h30 e com o espetáculo Envision, tributo aos Queen, que arranca às 11 da noite. A animação vai continuar pela madrugada também com o DJ André L. Já no sábado, dia 6 de junho, dedicado ao desporto e à música, a tarde com várias atividades desportivas, demonstração de zumba, power jump e karatê. À noite, Ruizinho de Penacov atua a partir das 9h30, seguido do grupo Funkoff às 11 da noite. DJ Vito M encerra a noite. Já no domingo, dia 7, realiza-se mais uma edição do Festival de Folclore da Expo Fago, com a participação dos ranchos folclóricos convidados num momento que é dedicado às tradições populares. Já o encerramento do certame fica a cargo dos Catedral Music, que atuam a partir das 9 da noite. Para além da música e do entretenimento, a Expo Fago volta a apostar na gastronomia local, tradicionais tasquinhas, com promoção também das atividades económicas da região. A Expo Fago na Guia é um dos eventos mais emblemáticos do Conselho de Pombal. Este ano tem organização exclusiva do Grupo Desportivo Guiense. Esta semana teremos aqui entrevista com Carlos Duarte, é o presidente da coletividade do Oeste do Conselho de Pombal, que nos vai dar mais pormenores desta iniciativa, que terá mais uma vez acompanhamento total Cardal FM com o nosso estúdio móvel. No próximo dia 7 de junho, são mais uma vez esperadas dezenas de ciclistas nesta iniciativa organizada pelo Clube de Cicloturismo de Pombal. É o passeio de bicicleta entre Pombal e a aldeia de Camelo, uma atividade que, segundo a organização, pretende aliar desporto, convívio e contacto com a natureza. O passeio tem partida marcada para as 8 da manhã no Jardim do Cardal, em Pombal, junto à PSP. Percorre cerca de 74 quilómetros em estrada, atravessando os concelhos de Pombal, Ancião, Fígaro dos Vinhos e Castanheira de Pera. Ao longo do trajeto, os participantes vão passar por várias localidades e pontos de interesse natural, entre eles Vilacã, Biul, Ribeira de Alge, Praia Fluvial Ana de Avis, Fígaro dos Vinhos, Praia das Rocas, Praia Fluvial do Poço da Corga e Alto do Camelo. Vão terminar na aldeia de Camelo após cerca de 4 horas a pedalar. A organização destaca o caráter paisagístico e desafiante deste percurso, que inclui algumas subidas exigentes, nomeadamente entre Ribeira de Alves e Ana de Avis e entre Poço da Corga e Alto de Camelo, permitindo assim a cada participante que a siga ao seu ritmo, aguentando este passeio que está aberto a todo o tipo de bicicletas e pretende proporcionar uma experiência de convívio e descoberta da região, passando por serras, vales, aldeias e praias fluviais e rios do norte do distrito. No final, os ciclistas poderão refrescar-se nas águas da Ribeira da Mega, onde será servido o almoço convívio e também onde serão distribuídas as lembranças da organização alusivas a este evento, conhecidas como Camelos. As inscrições são gratuitas, no entanto obrigatórias, estão limitadas a 30 participantes. O Clube de Cicloturismo de Pombal e o passeio de bicicleta entre Pombal e a aldeia de Camelo realiza-se então mais uma vez a 7 de junho.
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2: A Autoridade Nacional de Segurança Rodoviária, a GNR e a PSP promovem entre os dias 19 e 25 de maio a campanha Duas Rodas Agarre-se à Vida, dedicada à segurança dos condutores de motociclos e ciclomotores. A iniciativa integra o Plano Nacional de Fiscalização 2026. É a quinta de 11 campanhas previstas para este ano, sendo também a segunda direcionada aos veículos de duas rodas a motor, considerados um dos grupos mais vulneráveis nas estradas portuguesas. A campanha pretende alertar os motociclistas para os principais comportamentos de risco associados à condução e promovendo uma condução mais segura, defensiva e responsável. Ao mesmo tempo, as autoridades querem sensibilizar os restantes utilizadores da via para a necessidade de partilha segura do espaço rodoviário. Tal como acontece nas restantes campanhas do Plano Nacional de Fiscalização, esta ação inclui duas vertentes: ações de sensibilização realizadas pela Autoridade Nacional de Segurança Rodoviária e operações de fiscalização levadas a cabo pela GNR e pela PSP, com especial incidência nos comportamentos associados aos acidentes mais graves. Segundo os dados divulgados pelas autoridades, entre janeiro de 2023 e dezembro de 2025, registaram-se mais de 34 mil acidentes com vítimas envolvendo estes veículos de duas rodas a motor. Destes acidentes resultaram 439 vítimas mortais, mais de 3 mil feridos graves e mais de 34 mil feridos leves. O Plano Nacional de Fiscalização 2026 indica ainda que quase metade da sinistralidade grave envolvendo motociclos e ciclomotores ocorre em arruamentos urbanos e estradas nacionais. Durante esta campanha, as forças de segurança vão estar particularmente atentas ao excesso de velocidade, ultrapassagens perigosas, circulação irregular entre filas de trânsito, mudanças de direção sem sinalização, condução sob efeito do álcool ou substâncias psicotrópicas, utilização incorreta do capacete e do equipamento de proteção, bem como condução distraída. As autoridades recordam que o uso correto de capacete homologado e de equipamento de proteção adequado pode reduzir significativamente a gravidade das consequências em caso de acidente. As ações de sensibilização vão decorrer em simultâneo com operações de fiscalização em vias consideradas de maior risco. Uma iniciativa enquadrada na Estratégia Europeia Visão Zero 2030 tem como objetivo eliminar vítimas mortais nas estradas. É a campanha Duas Rodas, Agarre-se à Vida, a partir de hoje e até ao próximo dia 25 de maio. A Vila da Guia, no Conselho de Pombal, volta a receber a Expo Fago, a Feira de Atividades Económicas da Guia, que em 2026 celebra a sua 36ª edição e com a organização exclusiva do Grupo Desportivo Guiense, que volta assim às mãos desta coletividade que esteve na gênese do certame. Esta edição 2026 da Expo Fago realiza-se entre os dias 4 e 7 de junho, promete 4 dias de animação, gastronomia, cultura, desporto e concertos, exposições de empresas da região e associações locais. O programa arranca na quinta-feira, 4 de junho, com um passeio de motorizadas, torneio de futebol, inauguração oficial marcada para as 11 da manhã, com a habitual presença das entidades oficiais e também da Filarmónica da Guia. Ao longo da tarde haverá atuações de dança no espaço Fago Dança. Segue-se à noite a atuação do Coral Polifónico do Oeste e do Coro Juvenil do Oeste. O destaque musical da primeira noite vai para os Spice Boys, que sobem ao palco às 10h30 da noite, terminando a animação com DJ Phil. Na sexta-feira, 5 de junho, a abertura das tasquinhas acontece às 19h. A noite contará com o concerto de Elsa Gomes às 21h30 e com o espetáculo Envision, tributo aos Queen, que arranca às 11 da noite. A animação vai continuar pela madrugada também com o DJ André L. Já no sábado, dia 6 de junho, dedicado ao desporto e à música, a tarde com várias atividades desportivas, demonstração de zumba, power jump e karatê. À noite, Rosinho de Penacova atua a partir das 9h30, seguido do grupo Funk Off às 11 da noite. DJ Vito M encerra a noite. Já no domingo, dia 7, realiza-se mais uma edição do Festival de Folclore da Expo Fago, com a participação dos ranchos folclóricos convidados, num momento que é dedicado às tradições populares. Já o encerramento do certame fica a cargo dos Catedral Music, que atuam a partir das 9 da noite. Para além da música e do entretenimento, a Expo Fago volta a apostar na gastronomia local, tradicionais tasquinhas, com promoção também das atividades económicas da região. A Expo Fago na Guia é um dos eventos mais emblemáticos do Conselho de Pombal. Este ano tem organização exclusiva do Grupo Desportivo Guiense. Esta semana teremos aqui entrevista com Carlos Duarte, é o presidente da coletividade do Oeste do Conselho de Pombal, que nos vai dar mais pormenores desta iniciativa, que terá mais uma vez acompanhamento total Cardal FM com o nosso estúdio móvel. No próximo dia 7 de junho, são mais uma vez esperadas dezenas de ciclistas nesta iniciativa organizada pelo Clube de Cicloturismo de Pombal. É o passeio de bicicleta entre Pombal e a aldeia de Camelo, uma atividade que, segundo a organização, pretende aliar desporto, convívio e contacto com a natureza. O passeio tem partida marcada para as 8 da manhã no Jardim do Cardal, em Pombal, junto à PSP. Percorre cerca de 74 quilómetros em estrada, atravessando os concelhos de Pombal, Ancião, Fígaro dos Vinhos e Castanheira de Pera. Ao longo do trajeto, os participantes vão passar por várias localidades e pontos de interesse natural, entre eles Vilacã, Biúl, Ribeira de Alge, Praia Fluvial Ana de Avis, Fígaro dos Vinhos, Praia das Rocas, Praia Fluvial do Poço da Corga e Alto do Camelo. Vão terminar na aldeia de Camelo após cerca de 4 horas a pedalar. A organização destaca o caráter paisagístico e desafiante deste percurso, que inclui algumas subidas exigentes, nomeadamente entre Ribeira de Alves e Ana de Avis e entre Poço da Corga e Alto de Camelo, permitindo assim a cada participante que a siga ao seu ritmo, aguentando este passeio que está aberto a todo o tipo de bicicletas e pretende proporcionar uma experiência de convívio e descoberta da região, passando por serras, vales, aldeias e praias fluviais e rios do norte do distrito. No final, os ciclistas poderão refrescar-se nas águas da Ribeira da Mega, onde será servido o almoço convívio e também onde serão distribuídas as lembranças da organização alusivas a este evento, conhecidas como Camelos. As inscrições são gratuitas, no entanto obrigatórias, estão limitadas a 30 participantes. O Clube de Cicloturismo de Pombal e o passeio de bicicleta entre Pombal e a aldeia de Camelo realiza-se então mais uma vez a 7 de junho.
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2: São 9 horas.
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4: A Autoridade Nacional de Segurança Rodoviária, a GNR e a PSP promovem entre os dias 19 e 25 de maio a campanha Duas Rodas Agarre-se à Vida, dedicada à segurança dos condutores de motociclos e ciclomotores. A iniciativa integra o Plano Nacional de Fiscalização 2026. É a quinta de 11 campanhas previstas para este ano, sendo também a segunda direcionada aos veículos de duas rodas a motor, considerados um dos grupos mais vulneráveis nas estradas portuguesas. A campanha pretende alertar os motociclistas para os principais comportamentos de risco associados à condução e promovendo uma condução mais segura, defensiva e responsável. Ao mesmo tempo, as autoridades querem sensibilizar os restantes utilizadores da via para a necessidade de partilha segura do espaço rodoviário. Tal como acontece nas restantes campanhas do Plano Nacional de Fiscalização, esta ação inclui duas vertentes: ações de sensibilização realizadas pela Autoridade Nacional de Segurança Rodoviária e operações de fiscalização levadas a cabo pela GNR e pela PSP, com especial incidência nos comportamentos associados aos acidentes mais graves. Segundo os dados divulgados pelas autoridades, entre janeiro de 2023 e dezembro de 2025, registaram-se mais de 34 mil acidentes com vítimas envolvendo estes veículos de duas rodas a motor. Destes acidentes resultaram 439 vítimas mortais, mais de 3 mil feridos graves e mais de 34 mil feridos leves. O Plano Nacional de Fiscalização 2026 indica ainda que quase metade da sinistralidade grave envolvendo motociclos e ciclomotores ocorre em arruamentos urbanos e estradas nacionais. Durante esta campanha, as forças de segurança vão estar particularmente atentas ao excesso de velocidade, ultrapassagens perigosas, circulação irregular entre filas de trânsito, mudanças de direção sem sinalização, condução sob efeito do álcool ou substâncias psicotrópicas, utilização incorreta do capacete e do equipamento de proteção, bem como condução distraída. As autoridades recordam que o uso correto de capacete homologado e de equipamento de proteção adequado pode reduzir significativamente a gravidade das consequências em caso de acidente. As ações de sensibilização vão decorrer em simultâneo com operações de fiscalização em vias consideradas de maior risco. Uma iniciativa enquadrada na Estratégia Europeia Visão Zero 2030 tem como objetivo eliminar vítimas mortais nas estradas. É a campanha Duas Rodas Agarre-se à Vida, a partir de hoje e até ao próximo dia 25 de maio. A Vila da Guia, no Conselho de Pombal, volta a receber a Expo Fago, a Feira de Atividades Económicas da Guia, que em 2026 celebra a sua 36ª edição e com a organização exclusiva do Grupo Desportivo Guiense, que volta assim às mãos desta coletividade que esteve na gênese do certame. Esta edição 2026 da Expo Fago realiza-se entre os dias 4 e 7 de junho, promete 4 dias de animação, gastronomia, cultura, desporto e concertos, exposições de empresas da região e associações locais. O programa arranca na quinta-feira, 4 de junho, com o passeio de motorizadas, torneio de futebol, inauguração oficial marcada para as 11 da manhã, com a habitual presença das entidades oficiais e também da Filarmónica da Guia. Ao longo da tarde haverá atuações de dança no espaço Fago Dança. Segue-se à noite a atuação do Coral Polifónico do Oeste e do Coro Juvenil do Oeste. O destaque musical da primeira noite vai para os Spice Boys, que sobem ao palco às 10h30 da noite, terminando a animação com DJ Phil. Na sexta-feira, 5 de junho, a abertura das tasquinhas acontece às 19h. A noite contará com o concerto de Elsa Gomes às 21h30 e com o espetáculo Envision, tributo aos Queen, que arranca às 11 da noite. A animação vai continuar pela madrugada também com o DJ André L. Já no sábado, dia 6 de junho, dedicado ao desporto e à música. A tarde com várias atividades desportivas, demonstração de zumba, power jump e karatê. À noite, Rosinho de Penacova atua a partir das 9h30, seguido do grupo Funkoff às 11 da noite. DJ Vito M encerra a noite. Já no domingo, dia 7, realiza-se mais uma edição do Festival de Folclore da Expo Fago, com a participação dos ranchos folclóricos convidados, num momento que é dedicado às tradições populares. Já o encerramento do certame fica a cargo dos Catedral Music, que atuam a partir das 9 da noite. Para além da música e do entretenimento, a Expo Fago volta a apostar na gastronomia local, tradicionais tasquinhas, com promoção também das atividades económicas da região. A Expo Fago na Guia é um dos eventos mais emblemáticos do concelho de Pombal. Este ano tem organização exclusiva do Grupo Desportivo Guiense. Esta semana teremos aqui entrevista com Carlos Duarte, é o presidente da coletividade do Oeste do concelho de Pombal, que nos vai dar mais pormenores desta iniciativa, que terá mais uma vez acompanhamento total Cardal FM com o nosso estúdio móvel. No próximo dia 7 de junho, são mais uma vez esperadas dezenas de ciclistas nesta iniciativa organizada pelo Clube de Cicloturismo Pombal. É o passeio de bicicleta entre Pombal e a aldeia de Camelo, uma atividade que, segundo a organização, pretende aliar desporto, convívio e contacto com a natureza. O passeio tem partida marcada para as 8 da manhã no Jardim do Cardal, em Pombal, junto à PSP. Percorre cerca de 74 quilómetros em estrada, atravessando os concelhos de Pombal, Ancião, Figaro dos Vinhos e Castanheira de Pera. Ao longo do trajeto, os participantes vão passar por várias localidades e pontos de interesse natural, entre eles Vilacã, Biúl, Ribeira de Alge, Praia Fluvial Ana de Avis, Figaro dos Vinhos, Praia das Rocas, Praia Fluvial do Poço da Corga e Alto do Camelo. Vão terminar na aldeia de Camelo após cerca de 4 horas a pedalar. A organização destaca o caráter paisagístico e desafiante deste percurso, que inclui algumas subidas exigentes, nomeadamente entre Ribeira de Alves e Ana de Avis e entre Poço da Corga e Alto de Camelo, permitindo assim a cada participante que a siga ao seu ritmo, aguentando este passeio que está aberto a todo o tipo de bicicletas e pretende proporcionar uma experiência de convívio e descoberta da região, passando por serras, vales, aldeias e praias fluviais e rios do norte do distrito. No final, os ciclistas poderão refrescar-se nas águas da Ribeira da Mega, onde será servido o almoço convívio e também onde serão distribuídas as lembranças da organização alusivas a este evento, conhecidas como Camelos. As inscrições são gratuitas, no entanto obrigatórias, estão limitadas a 30 participantes. O Clube de Cicloturismo de Pombal e o passeio de bicicleta entre Pombal e a aldeia de Camelo realiza-se então mais uma vez a 7 de junho.
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9: 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Em Portugal continental prevê-se céu limpo,
1: com temperaturas a ultrapassar os 27 graus. 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
4: São 10 horas.
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6: A Autoridade Nacional de Segurança Rodoviária, a GNR e a PSP promovem entre os dias 19 e 25 de maio a campanha Duas Rodas Agarre-se à Vida, dedicada à segurança dos condutores de motociclos e ciclomotores. A iniciativa integra o Plano Nacional de Fiscalização 2026. É a quinta de 11 campanhas previstas para este ano, sendo também a segunda direcionada aos veículos de duas rodas a motor, considerados um dos grupos mais vulneráveis nas estradas portuguesas. A campanha pretende alertar os motociclistas para os principais comportamentos de risco associados à condução e promovendo uma condução mais segura, defensiva e responsável. Ao mesmo tempo, as autoridades querem sensibilizar os restantes utilizadores da via para a necessidade de partilha segura do espaço rodoviário. Tal como acontece nas restantes campanhas do Plano Nacional de Fiscalização, esta ação inclui duas vertentes: ações de sensibilização realizadas pela Autoridade Nacional de Segurança Rodoviária e operações de fiscalização levadas a cabo pela GNR e pela PSP, com especial incidência nos comportamentos associados aos acidentes mais graves. Segundo os dados divulgados pelas autoridades, entre janeiro de 2023 e dezembro de 2025, registaram-se mais de 34 mil acidentes com vítimas envolvendo estes veículos de duas rodas a motor. Destes acidentes resultaram 439 vítimas mortais, mais de 3 mil feridos graves e mais de 34 mil feridos leves. O Plano Nacional de Fiscalização 2026 indica ainda que quase metade da sinistralidade grave envolvendo motociclos e ciclomotores ocorre em arruamentos urbanos e estradas nacionais. Durante esta campanha, as forças de segurança vão estar particularmente atentas ao excesso de velocidade, ultrapassagens perigosas, circulação irregular entre filas de trânsito, mudanças de direção sem sinalização, condução sob efeito do álcool ou substâncias psicotrópicas, utilização incorreta do capacete e do equipamento de proteção, bem como condução distraída. As autoridades recordam que o uso correto de capacete homologado e de equipamento de proteção adequado pode reduzir significativamente a gravidade das consequências em caso de acidente. As ações de sensibilização vão decorrer em simultâneo com operações de fiscalização em vias consideradas de maior risco. Uma iniciativa enquadrada na Estratégia Europeia Visão Zero 2030 tem como objetivo eliminar vítimas mortais nas estradas. É a campanha Duas Rodas, Agarre-se à Vida, a partir de hoje e até ao próximo dia 25 de maio. A Vila da Guia, no Conselho de Pombal, volta a receber a Expo Fago, a Feira de Atividades Económicas da Guia, que em 2026 celebra a sua 36ª edição e com a organização exclusiva do Grupo Desportivo Guiense, que volta assim às mãos desta coletividade que esteve na gênese do certame. Esta edição de 2026 da Expo Fago realiza-se entre os dias 4 e 7 de junho, promete 4 dias de animação, gastronomia, cultura, desporto e concertos, exposições de empresas da região e associações locais. O programa arranca na quinta-feira, 4 de junho, com um passeio de motorizadas, torneio de futebol, inauguração oficial marcada para as 11 da manhã, com a habitual presença das entidades oficiais e também da Filarmónica da Guia. Ao longo da tarde haverá atuações de dança no espaço Fago Dança, Segue-se à noite a atuação do Coral Polifónico do Oeste e do Coro Juvenil do Oeste. O destaque musical da primeira noite vai para os Spice Boys, que sobem ao palco às 10h30 da noite, terminando a animação com DJ Phil. Na sexta-feira, 5 de junho, a abertura das Tasquinhas acontece às 19h. A noite contará com o concerto de Elsa Gomes às 21h30 e com o espetáculo Envision, tributo aos Queen, que arranca às 11 da noite. A animação vai continuar pela madrugada também com o DJ André L. Já no sábado, dia 6 de junho, dedicado ao desporto e à música. A tarde com várias atividades desportivas, demonstração de zumba, power jump e karatê. À noite, Rosinho de Penacova atua a partir das 9h30, seguido do grupo Funkoff às 11 da noite. DJ Vito M encerra a noite. Já no domingo, dia 7, realiza-se mais uma edição do Festival de Folclore da Expo Fago, com a participação dos ranchos folclóricos convidados, num momento que é dedicado às tradições populares. Já o encerramento do certame fica a cargo dos Catedral Music, que atuam a partir das 9 da noite. Para além da música e do entretenimento, a Expo Fago volta a apostar na gastronomia local, tradicionais tasquinhas, com promoção também das atividades económicas da região. A Expo Fago na Guia é um dos eventos mais emblemáticos do Conselho de Pombal. Este ano tem organização exclusiva do Grupo Desportivo Guiense. Esta semana teremos aqui entrevista com Carlos Duarte, é o presidente da coletividade do Oeste do Conselho de Pombal, que nos vai dar mais pormenores desta iniciativa, que terá mais uma vez acompanhamento total Cardal FM com o nosso estúdio móvel. No próximo dia 7 de junho, são mais uma vez esperadas dezenas de ciclistas nesta iniciativa organizada pelo Clube de Cicloturismo Pombal. É o passeio de bicicleta entre Pombal e a aldeia de Camelo, uma atividade que, segundo a organização, pretende aliar desporto, convívio e contacto com a natureza. O passeio tem partida marcada para as 8 da manhã no Jardim do Cardal, em Pombal, junto à PSP. Percorre cerca de 74 quilómetros em estrada, atravessando os concelhos de Pombal, Ancião, Figaro dos Vinhos e Castanheira de Pera. Ao longo do trajeto, os participantes vão passar por várias localidades e pontos de interesse natural, entre eles Vilacã, Biúl, Ribeira de Alge, Praia Fluvial Ana de Avis, Figaro dos Vinhos, Praia das Rocas, Praia Fluvial do Poço da Corga e Alto do Camelo. Vão terminar na aldeia de Camelo após cerca de 4 horas a pedalar. A organização destaca o caráter paisagístico e desafiante deste percurso, que inclui algumas subidas exigentes, nomeadamente entre Ribeira de Alves e Ana de Avis e entre Poço da Corga e Alto de Camelo, permitindo assim a cada participante que a siga ao seu ritmo, aguentando este passeio que está aberto a todo o tipo de bicicletas e pretende proporcionar uma experiência de convívio e descoberta da região, passando por serras, vales, aldeias e praias fluviais e rios do norte do distrito. No final, os ciclistas poderão refrescar-se nas águas da Ribeira da Mega, onde será servido o almoço convívio e também onde serão distribuídas as lembranças da organização alusivas a este evento, conhecidas como Camelos. As inscrições são gratuitas, no entanto obrigatórias, estão limitadas a 30 participantes. O Clube de Cicloturismo de Pombal e o passeio de bicicleta entre Pombal e a aldeia de Camelo realiza-se então mais uma vez a 7 de junho.
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0: Sejam então bem-vindos. Arranca agora o programa da manhã, nesta manhã de terça-feira, hoje dia 19 de maio. Está no ar então o programa da manhã por cá na Rádio Cardal. Bom trabalho desse lado, boa viagem para quem vai na estrada. A partir de agora, a escolha é vossa. Para interagir connosco, só tem que ligar 236-023-859 ou então deixar mensagem no nosso Facebook ou mensagem voz pelo WhatsApp 913-527-923. Hoje observa-se o dia do advogado, mais do que uma celebração de classe profissional. A data pretende afirmar a importância da advocacia enquanto pilar essencial do Estado de Direito Democrático. Então, feliz dia a todos os advogados. Boa terça-feira, boa semana connosco. Peça a sua música, esta hora exclusiva da Academia de Pão Impabol na Mata Morisca. Frase: se um bom dia quer ter pães e bolos da Academia de Pão, deve comer. Esta é a frase por cá, então, até às 11. Máximas para hoje, Coimbra, Pombal, Leiria são de 21 graus, mínima de 12, mas preparem-se. Isto a partir de amanhã já vai aquecer, e bastante, temperaturas vão passar dos 30 graus. Amanhã, quarta-feira, 29, quinta, 30, sexta, 30. E para o fim de semana, as temperaturas vão se manter.
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0: 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Boa terça-feira, boa semana com a Rádio Cardal. Sem mais demoras, vamos já atender o nosso primeiro ouvinte. Olá, muito bom dia.
6: Bom dia.
0: Oh, bom dia, tenho o gosto de falar com quem?
6: Rogério Patrício.
0: Então, Rogério, bem disposto nesta terça-feira?
6: Sempre.
0: Sempre bem disposto, isso é que importa. E o Rogério, qual é a música que quer ouvir?
6: É Rick Marlene com Queres é Festa.
0: Ok, para dedicar?
6: Para dedicar a toda a malta da roda, à malta aí da rádio e à malta da Reciquart, em especial à malta das bancadas e do escritório.
0: Ok, e agora vamos à frase, pode ser?
6: É, agora já vou mais dinho, está a chamar.
0: Sim, então é, se um bom dia quer ter...
6: Se um bom dia quer ter...
0: Pães e bolos...
6: Pães e bolos...
0: Da Academia do Pão, devo comer...
6: Da Academia de Pão, há de comer?
0: Há de comer, sim, porque não? Okay. Rogério, muito obrigada, gostei de ouvi-lo, boa viagem, boa terça-feira connosco, está bem?
6: Tá, obrigado.
0: Beijo, um beijinho, bom dia, obrigada. Tenha uma ótima manhã, boa terça-feira, boa semana com a Rádio Cardal. Eu sou agora Ruth Marlene, tu queres? É festa, bom dia.

A música de Ruth Marlene, Tu Queres é Festa. E quem não gosta de festa? Boa manhã na nossa companhia com a Rádio Cardal e comigo Sónia Simões, por cá até às 13. Tenham um bom dia, boa semana.

0: Tu queres dizer festa? Vamos então para mais um ouvinte, porque anda em Rádio Cardão. Olá, viva, muito bom dia.
1: Sim, bom dia.
0: Olá, bom dia. Tenho o gosto de falar com quem?
1: Raul.
0: Raul, e estamos a ouvir onde, Raul?
1: Da Marinha Grande.
0: Marinha Grande. E está bem disposto?
1: Sim, bem disposto.
0: Bem disposto. Temos aí um belo dia, hoje mais fresco. Amanhã temos de preparar para comer calor, finalmente, não é?
1: Pois, amanhã um bocadinho mais de calor e...
0: Vai saber bem.
1: Melhor para a praia.
0: Claro, sem dúvida. E então, Raul, qual é a música que quer ouvir?
1: A Família.
0: A canção da Família. Muito bem, para dedicares?
1: Para dedicar à minha esposa, a toda a minha família, aos funcionários na Horta e Saúde, a Ortigosa, Horta e Saúde, e também para o pessoal da rádio.
0: Ok. Raul, muito obrigada. Gostei de ouvi-lo. Boa terça-feira e boa viagem, está bem?
1: Um
0: beijinho para si, cumprimentos, obrigada. Estamos juntos, explicando em Rádio Cardão, quanto à França, e o meu dia quer ter pães e bolos da Academia do Pão, deve comer. Então, para o nosso ouvinte Raul, da Marinha Grande, a música de Nelson Silva e Cristiana, com a canção da Família.

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1: 10 horas com 32 minutos. Vamos então para mais um ouvinte. Mais um ouvinte da Marinha Grande. Olá, muito bom dia.
2: Olá, bom dia, Sónia. Bom dia, alegria. Sempre um prazer estar na vossa companhia.
1: Muito obrigada. Bem disposto nesta manhã de hoje, Mário?
2: Sempre.
1: Está melhor que ontem.
2: Está.
1: Isto é sempre assim, não é? Os dias têm que começar sempre a subir. Estamos bem. Mário, qual é a tua música que vamos ouvir?
2: Estou a aprender a ser feliz.
1: Muito bem. Mário, gosta aqui de cantar. Mário, para dedicar então.
2: A todos os ouvintes que seguem, vocês aí, vou dedicar a Isabel Ferreira, de Orém, à Paula Cristina de Mel de Orém, depois vai para a Isabel Cunha, da Graciela de Óbidos, para a Rosa Maria Valeira de Caldas da Rainha, para a Tomélia Silva do Carregal de Óbidos, vai para a Ana Figueiredo de Alcobaça e para a André Ferreira dos Santos de Alcobaça, as duas da Rádio Cistera. Um beijinho para si e até amanhã.
1: E agora falta a frase, Mário.
2: Como é que é?
1: Sim, um bom dia quer ter.
2: Sim, um bom dia quer ter. Pães e bons da Academia do Pão deve comer.
1: É isso mesmo, Mário. Muito obrigada, gostou de ouvi-lo.
2: Boa semana, beijinho, parte-se bem. Amanhã volto outra vez.
1: Está ok, fica combinado. Obrigada. Adeus, bom dia. 236-023-859, este é o nosso número mágico de acesso então à vossa ligação para pedir a sua música, fazer aquela dedicatória especial, uma dedicatória de amor, de parabéns ou de amizade. Quanto ao tempo para hoje, as temperaturas vão estar ainda mais ou menos, a partir de amanhã preparem-se porque vem bastante calor, marcar os 30 graus, isto é tudo ou nada, como diz a Tânia. Agora Paulo Norte, por cá na Rádio Cardal, com Estou a Aprender a Ser Feliz.

0: música do Paulo Norte, Pegando em Cardal. Estou a aprender a ser feliz. Boa terça-feira connosco, está no ar no programa da manhã. Vamos então para mais uma participação. Vamos saber quem está do outro lado. Olá, viva, bom dia.
1: Bom dia, linda Sónia.
0: Olá, Sr. Elísio, como estamos nesta terça-feira? Tudo bem?
1: Estou a falar com o Rico, estou bem.
0: Então, muito obrigada. Elísio, qual é a música que quer ouvir?
1: Foi a Toninha de Estavadinha.
0: Ok, para dicas?
1: Vai para a Dina da Vida, que ela agora não ouve. Diz que tem horários variados, não sabe como param. E vai para a Bela Lúcia. E vai para a Ilha Bela Lúcia. E para todos os ouvintes e participantes, para nós ser bem-vindos e lá para a equipa.
0: E agora vamos à frase, pode ser?
1: Qualquer.
0: Se um bom dia quer ter.
1: Um bom dia quer ter, pois de boa, acredito, deve ter.
0: Exatamente. Muito obrigada, gosto de ouvi-lo. Cumprimentos desse lado.
1: Bom,
0: e até uma próxima. Beijinho. Até amanhã.
1: Até amanhã.
0: Tchau, bom dia. A destravadinha, Luís Godinho.

0: Música de Luís Godinho, um bocado na Rádio Cardal com a Destravadinha. Música bem animada nesta terça-feira. Vamos continuando com a participação dos nossos ouvintes. Agora do Alvor, chega ao próximo. Olá, viva, bom dia.
1: Bom dia, menina Sónia.
0: Olá, Sr. Manuel, como está? Tudo bem desse lado?
1: Oh, pois está tudo bem.
0: Tudo bem, sei que interessa. Qual é a música que deseja ouvir?
1: Basta bom ter uma vida do Fernando Santana, é de hoje.
0: E é para dedicar?
1: Para dedicar à Patrícia, vai ao Osmo para o meu sobrinho Paulo, vai ao Osmo para a minha sobrinha Marisol, e vai à Patrícia. Uma boa continuação. Até amanhã, até uma próxima sessão.
0: E agora vamos à frase, pode ser?
1: Qual é que é?
0: Se um bom dia quer ter.
1: Um bom dia quer ser na Academia do Ponto da Doiteira.
0: Exatamente. Obrigada, gostei de ouvi-lo. Boa semana connosco e até uma próxima.
1: Bom dia.
0: Deus, bom dia. Obrigada a nós. Vamos ouvir Fernando Santana. Não me abandones, não. É a próxima música nesta terça-feira, porque há na sua rádio.

Acabamos de ouvir aqui Fernando Santana, Não Me Abandones Não. Esta altura então 11 minutos para as 11, este é o programa da manhã. 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Esta é a frase de participação. Vamos então agora sim para mais uma mensagem aqui do Fábio Matias, estou envergonhado. Bom dia, Sónia. Olá, Fábio. Bom dia desse lado também. Quero ligar uma música à tua escolha, para ti. Obrigada. Alexandre da Machado, Alexandre Matias, ao pessoal da Cico Estucos, ao arquiteto Alex Nogueira Mendes, ao Miguel, ao Paulo Gonçalves, ao Luís Farmácias. Bom dia para todos. Obrigado. Obrigada a nós também. Cumprimentos desse lado e boa semana. E eu escolhi então, Fábio, Helena Moretti, perigosa e linda. Bom dia.

0: e linda. A 7 minutos para as 11. Boa semana connosco. Sempre na melhor companhia. Em 87.6 com a Rádio Cardão e comigo Sónia Simões por cá. Vamos então para mais um ouvinte. Próxima chega agora o Duluso. Olá, minha querida Isabel, seja bem-vinda. Bom dia.
1: Bom dia, Sónia. Seja bem-vinda também ao Luz, que está assim nevoado, mas está calor.
0: Está calor, já se sente. Esta manhã vem mais. É para a gente
1: mas se preparar. Mas está assim abafado, tudo cheio de nuvens. Já vem alguma trovoada, com sei lá.
0: Minha querida, não penso nisso. Qual é a tua música que vamos ouvir?
1: Vamos ouvir a Namora com as Andorinhas.
0: Uhum. Para dedicar?
1: É para quem gostar da música. Desejando um bom dia a todos os ouvintes, assim como para vocês aí na rádio. E para a Sónia, um beijinho grande e continuação de um bom programa. E até amanhã, se Deus quiser.
0: Ok, muito obrigada. E agora vamos à frase.
1: Diga-me lá, se faz favor.
0: Se um bom dia quer teres...
1: Se um bom dia quer ter, a Academia do Pão tens que ir ter.
0: Muito bem. Obrigada, Isabel. Gostei de ouvi-la. Beijo grande e até amanhã, se os quiseres.
1: Um beijinho. Até amanhã.
0: Obrigada. A Namora, Andorinhas.

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0: Vamos então para a nossa próxima mensagem, a última mensagem aqui no WhatsApp. Chega agora de nosso ouvinte, o Alexandre.
1: Bom dia, Sónia, tudo bem? Queria dedicar uma música ao pessoal todo assim com os truques, ao Fábio da Machada e a ti. E a música é à tua escolha.
0: Então, muito obrigado, Alexandre. Cumprimentos desse lado. Boa terça-feira, rápidas melhoras. Já deu para notar que está rouco. Então, bom trabalho e vamos ouvir Forever Young. Então, a fechar esta primeira parte de hoje. Depois das 11, nós vamos aos nossos compromissos publicitários. Depois, é claro que eu vou voltar. Até já.

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3: Cá estão, sejam então bem-vindos. Esta vai ser a nossa segunda parte do programa da manhã desta terça-feira, 19 de maio. Porque ainda até à uma, é só ligar 236-023-859, pedir a sua música, fazer a sua dedicatória. Frase: viva bem, viva saudável com Nutriform. Então esta é a frase desta hora. Tenha uma ótima manhã.
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1: Então, a frase de participação: viva bem, viva saudável com Nutriform em Pombal, na Rua de Ancião, um espaço a visitar. 11 horas, 19 minutos.

0: Vamos ficar com Linda Demais. 11 horas com 24 minutos. Vamos agora até Aveiro. Vamos atender o nosso próximo ouvinte. Olá, muito bom dia.
1: Um excelente dia para ti, para todos, para toda a auditória. Linda Demais sou eu.
0: Olha, se calhar...
1: Sei quem estava a referir.
0: Pois, também não sei a quem é que ela está a referir.
1: Ah, pronto, pensei que era eu.
0: Tudo bem, Armando?
1: Claro que sim, sempre disposto.
0: Temos que gostar de nós, não é? Se nós não gostarmos, quem gostará?
1: Claro que sim.
0: Armando?
1: Eu sou muito afeio, mas eu sei que as pessoas gostam de mim, portanto...
0: Pronto, exatamente. Isso é importante.
1: Exatamente.
0: Armando, vamos ouvir aqui Shakira para dedicar.
1: Vou dedicar para si, para o seu Gonçalves, para os tantos colegas, respectivas famílias, para a dona Pereira de Gatões, para a dona Isabel Pimenta, respectivas famílias, para toda a auditória, se está tudo incluído. Desejo a todos a continuação de uma excelente esta-feira. Beijinhos e abraços para todos. E agora, olha, só volto a falar consigo, São Vila, para o dia 20 deste mês, até lá não volto a falar consigo. Mas deste mês, atenção.
0: Deste mês, ok. E agora vamos à frase, pode ser?
1: Tem que me ajudar, por favor.
0: Sim, viva bem.
1: Viva bem.
0: Viva saudável.
1: Viva saudável.
0: Com Nutriforme.
1: Nutriforme.
0: Exatamente. Muito obrigada, Armando.
1: Já vai ser um bocado a complicação para mim.
0: Um beijinho para si, gostei de ouvi-lo. E até uma próxima,
1: obrigado.
0: Está bem?
1: Obrigado.
0: Tudo bom, obrigada.
1: Tchau.
0: Vem para aí então a música de Shakira. Como o Tipos, como tu. É a próxima que passa nesta terça-feira. Então, neste caso, é caso para dizer Buenos Dias. Para Tipos, como tu.

0: Shakira com tipo como tu. 11 horas com 29 minutos. 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
0: Agora no nosso Facebook, a nossa próxima mensagem de Hélder Gaspar de Pombal. Bom dia, Sónia, tudo bem? Estou ótima, sim. Muito obrigada, Hélder. Cumprimentos desse lado também. O Hélder quer ouvir Botafogo no Terreiro para dedicar a todos os médicos, a todos os ouvintes. Beijinhos e abraços, Sónia. Obrigada. Cumprimentos desse lado. Boa semana e vamos ouvir Botafogo no Terreiro.

0: Acabamos de ouvir aqui os amigos da Sobreposta. Botafogo no Terreiro. 11 horas 34 minutos. Boa terça-feira. Tenha um bom dia connosco. Temos então mais alguém lá viva. Bom dia.
1: Bom dia, Sónia.
0: Então, Bruno, o que é que se faz nesta manhã de hoje?
1: Ouvir a Rádio Cardal.
0: Pronto, estamos bem. E tudo bem desse lado?
1: Tudo bem.
0: Uhum. A música que deseja ouvir, Bruno?
1: É o Micael Carreira e Toy, o Tony Carreira. A música do beijo.
0: É para dedicar?
1: Vai dedicar ao Nelson Calesteiro, irmão Adérito. Vai dedicar ao João Carvalho do Terpeão. Vai dedicar ao Quimo Stamata Morisca. Vai dedicar ao Sr. Zé Pereira das Notícias da Sotarra. Vai dedicar a Ivone de Santo António e a São de Santo António. Vai dedicar a toda a equipa da Eletroadão. Vai dedicar aos meus colegas da Junta de Freguesia e ao Presidente da Junta e ao Vice-Presidente. Vai dedicar aos meus colegas da Formação Sarça e Põe, às doutoras e aos formadores. E vai dedicar também a toda a malta da Freguesia de Lourençal. E vai para os meus vizinhos todos e aí para os ouvintes todos estiverem a ouvir a Rádio Cardal. E vai para ti e para Gonçalo Santos e o Pedro Barros e para toda a tua família.
0: E agora vamos à frase.
1: Vamos.
0: Viva bem.
1: Viva bem, viva saudável com a Nutriforma.
0: Exatamente. Bruno, obrigada. Gostei de ouvi-lo. Boa semana. Obrigado. E beijo entre si. Até amanhã. Tchau, tchau. Obrigada.
1: Até amanhã.
0: Beijo, Micael Carreira. Bom, Toy. Tony Carreira.

0: Música de Miquel Carreira com Tony e Toy e Anselmo Ralph com este beijo. Apenas a 22 minutos, agora para horas certas, está no ar o programa da manhã de hoje.
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0: Vamos então para mais uma mensagem. Agora do nosso ouvinte João Abreu. Olá Sónia, bom dia desse lado também. Quero ouvir Calema com Perfume, para dedicar ao J. Ferreira, ao Nuno Miranda, ao Hélder Cadima, ao Henrique, ao Pedro, ao Nuno dos Poesios, ao Ricardo Lopes, para vocês aí na rádio. Obrigado e um bom dia. Obrigado a nós também. Cumprimentos desse lado e boa terça.

0: 11 e 14, Calema, Pecado em Cardal, com este perfume. 11 horas com 43 minutos. Máximas para hoje, Coimbra, Pombal, Leiria, são de 21 graus, a mínima de 12. Para amanhã vamos ter bastante calor. Vai marcar 29 graus, mínima de 13. Estas temperaturas vão continuar ótimas. Então uma boa terça-feira. 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
0: Mais mensagens agora do Tiago Fernandes da Mata Morisca. Olá Sónia, bom dia. Passei deste lado para ouvir a música de Zé Felipe, para dedicar a quem gosta, também a quem não gosta. Bom trabalho, beijinho Sónia, obrigado. Obrigada eu. Cumprimentos desse lado também e uma boa terça-feira.

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0: Gustavo Lima com o Luís Fonsi e com o Vagabundo. Vamos então para o nosso próximo ouvinte, porque Ana Cardalfo. Famoso até a Vajuca. Olá, muito bom dia, Marco, já lhe estava a trocar o nome.
1: Bom dia, Sónia.
0: Olá, Marco, como está? Tudo bem desse lado?
1: Vamos indo.
0: Vamos indo, pronto. Hoje o tempo está assim um bocadito. Já está melhor.
1: Está um bocado fresquinho.
0: Está um bocado fresquinho,
1: está bom,
0: é verdade.
1: Para trabalhar.
0: Pronto, exatamente. Aproveite, Marco, porque amanhã é bem muito calor.
1: Exato.
0: Qual é a música, Marco?
1: A Vajuca, tu e eu.
0: Ok, ou eu e tu.
1: Pode ser, é igual.
0: Para dedicar.
1: Vou dedicar a todos os ouvintes da Rádio Cardal, aos meus colegas da RC Jardim, à minha família e amigos, e a ti.
0: Obrigada, e agora vamos à frase.
1: O que tens mais ver?
0: Viva bem.
1: Viva bem.
0: Viva saudável.
1: Viva saudável.
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0: Muito bem. Obrigada, Marco. Gostei de ouvi-lo. Cumprimentos desse lado e bom trabalho.
1: Igualmente,
0: tchau,
1: obrigado.
0: Tchau, até amanhã. Obrigada. A música de Badocha com Eu e Tu.

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4: De volta então para a terceira e última parte. Nesta altura já com 12 horas e 12 minutos. Bem-vindos, boa terça-feira. Se for almoçar, então bom almoço. 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Quanto à frase, móveis Elisa Mota, a sua casa sempre nova. Então venha de connosco, pregate a uma, a escolha é vossa.
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4: 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Vamos já até Vermoelho. Olá, muito bom dia.
6: Bom dia, RTS.
4: Olá, bom dia, como está? Bem disposto?
6: Sim, estou bem disposto, escutando-me. Sim, cansado, mas faz parte da vida.
4: Pronto, faz parte, exatamente. Então, Fernando Silva, vamos ouvir a música dos The Beatles.
6: É verdade.
4: Uhum. Para dedicar?
6: É para si, é para os nossos ciclistas, para toda a sua família, para todos os seus colegas, é para toda a gerência dos móveis da Elisa Mota, aqui em Vermelho e também em Pombal. Tudo bom para eles. Para os nossos amiguinhos todos que eu costumo dedicar e que me dedicam. 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
4: É isso mesmo.
6: E até para a próxima, se vocês quiserem.
4: E agora vamos à frase, já me disse. Cumprimentos desse lado, bom almoço e boa terça-feira connosco.

0: a música dos The Beatles, com este Let It Be. Boa terça-feira, está no ar o programa da manhã. Vamos então para mais um ouvinte de Montemor-o-Velho. Chega António Pereira. Olá, António, seja bem-vindo, bom dia.
1: Bom dia, bom dia.
0: Bom dia, bom dia. Está a ser um bom dia, bom dia.
1: Está bom.
0: Está bom. Está fresquinho, tá, não é? Hoje não está-se a ser um bocadinho.
1: Está bom para trabalhar, está naquela refadora.
0: É verdade. Então, António, vamos ouvir um amor especial?
1: Pode ser.
0: Pode ser?
1: Muito bem.
0: Muito bem. Para dedicas?
1: Então vai ser aqui para a minha esposa, para os filhotes, para toda a família, para o Santinho, para o Grandinho, para o Henrique, para o Sr. Carlos Moraes, para o Sr. Fernando Silva, para o António Pereira de Santana e a Dona Fernanda Cavaleiro, para a Dona Isabel Guardes e para o Sr. Alberto e para a minha Sónia, uma boa semana de trabalho.
0: Muito obrigada. E agora falta a frase dos móveis e Lídia da Mota.
1: Móveis e Lídia da Mota, a sua casa sempre nova.
0: Muito bem, António, bom almoço, boa terça-feira, um feliz dia e um até amanhã.
1: Até amanhã.
0: Beijo, um beijinho, obrigado e um bom dia. A música para Toy, um amor especial. Estamos juntos porque ainda até às 13. É só ligar 236-023-859. É você quem escolhe.

Acabamos de ficar com este amor especial ao som de Toy. Boa terça-feira connosco, se por esta altura for almoçar bom almoço. 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

0: Depois de ouvirmos este Sempre Sempre, vamos então para mais um ouvinte de Montemor-Velho. Chega o Nelson Dentinho. Oh, Nelson, muito bom dia.
1: Bom dia, minha querida amiga Sónia Simões e todo o vasto auditório da Rádio Carnal, a melhor de Portugal.
0: Muito bem. Bem disposto, Nelson?
1: Sempre bem disposto.
0: Sempre bem disposto. Ótimo. E o que é que se faz nesta tarde quase? Estamos bem? Como sempre?
1: Estamos a trabalhar, a fazer, a preparar terras para a semear arroz.
0: Tem que ser. Nelson, qual é a tua música que deseja ouvir?
1: Uma escolha da menina Sónia.
0: E então é para dedicar?
1: Para dedicar a toda a minha família. Para São Luís Correia e família, para o São António Pereira, para o menino Henrique, para a menina Sónia, para o seu paizinho. E agora tem que dar mais dinheiro.
0: Este é fácil. 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
0: É isso mesmo. Muito obrigada, Nelson. Gostei de ouvi-lo. Bom almoço. Boa semana connosco e até uma próxima. Está bem?
1: Tudo bom.
0: Beijinho. Obrigada. Gostei de ouvi-lo também. Obrigada. São de uma ótima terça-feira. Boa semana connosco neste dia 19 de maio. Nós, obrigado, vamos continuando com mais música. Eu escolhi então a música de Seminho. É a próxima que passa. Para interagir connosco, só tem que ligar 236-023-859. Pode também deixar a sua mensagem no nosso Facebook da Rádio Cardal. Ou então o nosso WhatsApp 913-527-923. Então preparem-se que amanhã, quarta-feira, vamos ter bastante calor. A partir de amanhã já marcar os 29 graus. Isto é tudo ou nada. E o que interessa é vir calor, não é? Porque já sabe bem, já apetece. 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

0: música de Leon Cruz com este Caso Comigo. 11 horas com 35 minutos. Tenha uma ótima terça-feira. Bom almoço com a Rádio Cardão.
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0: Bom, vamos então para mais mensagens por cá. Agora no nosso WhatsApp, a mensagem do nosso ouvinte Tomás Rodrigues.
2: Bom dia, Carol. Queria dedicar uma música aos meus amigos Fábio Matias da Machada, Alexandre da Machada, Tomás Tadeira de Ancião, aos meus primos Batistas de Santiago da Guarda, à minha irmã da Melrissa, Alice Lourenço. Um grande abraço para todos e um bom dia. Obrigado.
0: Então, muito obrigada, Tomás. Cumprimentos também desse lado. E vamos ouvir Jorge Guerreiro, ele que vai estar em Almagreira. Boa terça-feira connosco.

0: Acabamos de ouvir a música de Jorge Guerreiro. Dizem por aí que ainda choras. Jorge Guerreiro vai estar nas festas de verão em Almagreira. Grande aposta. Boa terça-feira connosco, boa semana com a Rádio Cardal. Neste dia 19 de maio está no ar a nossa manhã de hoje, terça-feira, cá até às 13.
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0: Móveis e Lírio da Mota, a sua casa sempre nova. Vamos ouvir agora a música nova de Miguel Azevedo, Eu Fico Louco.

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0: Eu quero enlouquecer a música de Bruna. Vamos agora até Soura. De Soura chega então mais um ouvinte. Olá, muito bom dia.
1: Muito bom dia, de Soura. Talvez a senhora está a se enganar.
0: Pois eu depois pensei, ele disse que estava na praia. Ok. Não foi? Foi.
1: Bem visto. Nazaré.
0: Ih, Nazaré, que saudades.
1: Pois.
0: Então, Nuno, tudo bem desse lado?
1: Tudo bem.
0: Bem, também não estive aí não, há 15 dias, estive aí sim, fui almoçar. Exatamente.
1: Também
0: não, não foi há muito tempo.
1: Muito bem.
0: Muito bem. Sim, não deu para fazer praia, como é óbvio, não é?
1: Mas claro, pronto, não, deixa deu para dar uma voltinha de bicicleta e uma voltinha de moto 4.
0: Uhum. Nada mal, Nuno, muito bom.
1: Exatamente.
0: Não, esses já os fazem bem. Sim, senhor. Nuno, vamos ouvir Se Você Ama, para dedicar.
1: A todos os ouvintes da Rádio Cardala, com um bom almoço, para ti, com um resto de uma boa tarde, um bom almoço, e quem está a ouvir a Rádio Cardal.
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0: E pela Nazaré, o que é que gosta de petiscares?
1: Tudo um pouco.
0: Uhum,
1: tudo.
0: Tudo.
1: Não, não importava ficar aqui o resto da manhã, a tarde e a noite.
0: É, passa-se aí dias bons, sem dúvida. Muito bem.
1: Exatamente.
0: Nuno, muito obrigada. Gostei de ouvi-lo. Bom almoço, um beijinho e até breve.
1: Igualmente
0: também. Muito bom. Tchau, tchau. Obrigada. Se Você Ama, Helena Monetti, a próxima que vai diretamente até a Nazaré. Boa terça-feira com a Cardão. Comigo só nesse mais deste lado. Apenas é 10 minutinhos. Estamos quase a terminar, mas ainda há tempo para você ligar.

0: Oh, musiquinha boa, se você ama a música de Helena Moretti. Vamos atender então o nosso próximo ouvinte e vai ser o último por cá na Rádio Cardão. Olá, muito bom dia.
1: Bom dia, Sónia.
0: Bom dia, Manuel. Hoje é o último ouvinte. Muito bem, seja bem-vindo. Tudo bem consigo?
1: Mais ou menos.
0: Mais ou menos. Já almoçou? Ou ainda não? Estava a perguntar se já tinha almoçado. Já? Ok, Manuel, vamos então ouvir aqui uma música à nossa escolha para dedicar então a quem? Então, Manuel, muito obrigada. Gosto de ouvi-lo. Um beijinho. Porte-se bem. Tudo bom para si e as melhoras. Da frase, móveis e linda moto, a sua casa sempre nova. Bom, e assim terminamos com a música de Marco e Stella, Fuscão Preto. E com esta, nos despedimos. É o final destas três grandes horas de hoje. O meu muito obrigada. Eu volto amanhã, mas preparem-se. Amanhã vai ser muito calor. Casacos em casa, ok? Máximas de 29 graus para Coimbra, Pombal e Leiria. Beijinhos, bom almoço, boa terça-feira e boa semana. E obrigada.
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1: 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São 13 horas. 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
2: A Autoridade Nacional de Segurança Rodoviária, a GNR e a PSP promovem entre os dias 19 e 25 de maio a campanha Duas Rodas, Agarre-se à Vida, dedicada à segurança dos condutores de motociclos e ciclomotores. A iniciativa integra o Plano Nacional de Fiscalização 2026. É a quinta de 11 campanhas previstas para este ano, sendo também a segunda direcionada aos veículos de duas rodas a motor, considerados um dos grupos mais vulneráveis nas estradas portuguesas. A campanha pretende alertar os motociclistas para os principais comportamentos de risco associados à condução e promovendo uma condução mais segura, defensiva e responsável. Ao mesmo tempo, as autoridades querem sensibilizar os restantes utilizadores da via para a necessidade de partilha segura do espaço rodoviário. Tal como acontece nas restantes campanhas do Plano Nacional de Fiscalização, esta ação inclui duas vertentes: ações de sensibilização realizadas pela Autoridade Nacional de Segurança Rodoviária e operações de fiscalização levadas a cabo pela GNR e pela PSP, com especial incidência nos comportamentos associados aos acidentes mais graves. Segundo os dados divulgados pelas autoridades, entre janeiro de 2023 e dezembro de 2025, registaram-se mais de 34 mil acidentes com vítimas envolvendo estes veículos de duas rodas a motor. Destes acidentes resultaram 439 vítimas mortais, mais de 3 mil feridos graves e mais de 34 mil feridos leves. O Plano Nacional de Fiscalização 2026 indica ainda que quase metade da sinistralidade grave envolvendo motociclos e ciclomotores ocorre em arruamentos urbanos e estradas nacionais. Durante esta campanha, as forças de segurança vão estar particularmente atentas ao excesso de velocidade, ultrapassagens perigosas, circulação irregular entre filas de trânsito, mudanças de direção sem sinalização, condução sob efeito do álcool ou substâncias psicotrópicas, utilização incorreta do capacete e do equipamento de proteção, bem como condução distraída. As autoridades recordam que o uso correto de capacete homologado e de equipamento de proteção adequado pode reduzir significativamente a gravidade das consequências em caso de acidente. As ações de sensibilização vão decorrer em simultâneo com operações de fiscalização em vias consideradas de maior risco. Uma iniciativa enquadrada na Estratégia Europeia Visão Zero 2030 tem como objetivo eliminar vítimas mortais nas estradas. É a campanha Duas Rodas, Agarre-se à Vida, a partir de hoje e até ao próximo dia 25 de maio. A Vila da Guia, no Conselho de Pombal, volta a receber a Expo Fago, a Feira de Atividades Económicas da Guia, que em 2026 celebra a sua 36ª edição e com a organização exclusiva do Grupo Desportivo Guiense, que volta assim às mãos desta coletividade que esteve na gênese do certame. Esta edição 2026 da Expo Fago realiza-se entre os dias 4 e 7 de junho, promete 4 dias de animação, gastronomia, cultura, desporto e concertos, exposições de empresas da região e associações locais. O programa arranca na quinta-feira, 4 de junho, com um passeio de motorizadas, torneio de futebol, inauguração oficial marcada para as 11 da manhã, com a habitual presença das entidades oficiais e também da Filarmónica da Guia. Ao longo da tarde haverá atuações de dança no espaço Fago Dança. Segue-se à noite a atuação do Coral Polifónico do Oeste e do Coro Juvenil do Oeste. O destaque musical da primeira noite vai para os Spice Boys, que sobem ao palco às 10h30 da noite, terminando a animação com DJ Phil. Na sexta-feira, 5 de junho, a abertura das tasquinhas acontece às 19h. A noite contará com o concerto de Elsa Gomes às 21h30 e com o espetáculo Envision, tributo aos Queen, que arranca às 11 da noite. A animação vai continuar pela madrugada também com o DJ André L. Já no sábado, dia 6 de junho, dedicado ao desporto e à música, a tarde com várias atividades desportivas, demonstração de zumba, power jump e karatê. À noite, Rosinho de Penacov atua a partir das 9h30, seguido do grupo Funkoff às 11 da noite. DJ Vito M encerra a noite. Já no domingo, dia 7, realiza-se mais uma edição do Festival de Folclore da Expo Fago, com a participação dos ranchos folclóricos convidados, num momento que é dedicado às tradições populares. Já o encerramento do certame fica a cargo dos Catedral Music, que atuam a partir das 9 da noite. Para além da música e do entretenimento, a Expo Fago volta a apostar na gastronomia local, tradicionais tasquinhas, com promoção também das atividades económicas da região. A Expo Fago na Guia é um dos eventos mais emblemáticos do Conselho de Pombal. Este ano tem organização exclusiva do Grupo Desportivo Guiense. Esta semana teremos aqui entrevista com Carlos Duarte, é o presidente da coletividade do Oeste do Conselho de Pombal, que nos vai dar mais pormenores desta iniciativa, que terá mais uma vez acompanhamento total Cartal FM com o nosso estúdio móvel. No próximo dia 7 de junho, são mais uma vez esperadas dezenas de ciclistas nesta iniciativa organizada pelo Clube de Cicloturismo de Pombal. É o passeio de bicicleta entre Pombal e a aldeia de Camelo, uma atividade que, segundo a organização, pretende aliar desporto, convívio e contacto com a natureza. O passeio tem partida marcada para as 8 da manhã no Jardim do Cardal, em Pombal, junto à PSP. Percorre cerca de 74 quilómetros em estrada, atravessando os concelhos de Pombal, Ancião, Figaro dos Vinhos e Castanheira de Pera. Ao longo do trajeto, os participantes vão passar por várias localidades e pontos de interesse natural, entre eles Vilacã, Biul, Ribeira de Alge, Praia Fluvial Ana de Avis, Figaro dos Vinhos, Praia das Rocas, Praia Fluvial do Poço da Corga e Alto do Camelo. Vão terminar na aldeia de Camelo após cerca de 4 horas a pedalar. A organização destaca o caráter paisagístico e desafiante deste percurso, que inclui algumas subidas exigentes, nomeadamente entre Ribeira de Alves e Ana de Avis e entre Poço da Corga e Alto de Camelo, permitindo assim a cada participante que siga ao seu ritmo, aguentando este passeio que está aberto a todo o tipo de bicicletas e pretende proporcionar uma experiência de convívio e descoberta da região, passando por serras, vales, aldeias e praias fluviais e rios do norte do distrito. No final, os ciclistas poderão refrescar-se nas águas da Ribeira da Mega, onde será servido o almoço convívio e também onde serão distribuídas as lembranças da organização alusivas a este evento, conhecidas como Camelos. As inscrições são gratuitas, no entanto obrigatórias, estão limitadas a 30 participantes. O Clube de Cicloturismo de Pombal e o passeio de bicicleta entre Pombal e a aldeia de Camelo realiza-se então mais uma vez a 7 de junho.
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3: 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São 14 horas.
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2: 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São 15 horas.
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4: A Autoridade Nacional de Segurança Rodoviária, a GNR e a PSP promovem entre os dias 19 e 25 de maio a campanha Duas Rodas Agarre-se à Vida, dedicada à segurança dos condutores de motociclos e ciclomotores. A iniciativa integra o Plano Nacional de Fiscalização 2026. É a quinta de 11 campanhas previstas para este ano, sendo também a segunda direcionada aos veículos de duas rodas a motor, considerados um dos grupos mais vulneráveis nas estradas portuguesas. A campanha pretende alertar os motociclistas para os principais comportamentos de risco associados à condução e promovendo uma condução mais segura, defensiva e responsável. Ao mesmo tempo, as autoridades querem sensibilizar os restantes utilizadores da via para a necessidade de partilha segura do espaço rodoviário. Tal como acontece nas restantes campanhas do Plano Nacional de Fiscalização, esta ação inclui duas vertentes: ações de sensibilização realizadas pela Autoridade Nacional de Segurança Rodoviária e operações de fiscalização levadas a cabo pela GNR e pela PSP, com especial incidência nos comportamentos associados aos acidentes mais graves. Segundo os dados divulgados pelas autoridades, entre janeiro de 2023 e dezembro de 2025, registaram-se mais de 34 mil acidentes com vítimas envolvendo estes veículos de duas rodas a motor. Destes acidentes resultaram 439 vítimas mortais, mais de 3 mil feridos graves e mais de 34 mil feridos leves. O Plano Nacional de Fiscalização 2026 indica ainda que quase metade da sinistralidade grave envolvendo motociclos e ciclomotores ocorre em arruamentos urbanos e estradas nacionais. Durante esta campanha, as forças de segurança vão estar particularmente atentas ao excesso de velocidade, ultrapassagens perigosas, circulação irregular entre filas de trânsito, mudanças de direção sem sinalização, condução sob efeito do álcool ou substâncias psicotrópicas, utilização incorreta do capacete e do equipamento de proteção, bem como condução distraída. As autoridades recordam que o uso correto de capacete homologado e de equipamento de proteção adequado pode reduzir significativamente a gravidade das consequências em caso de acidente. As ações de sensibilização vão decorrer em simultâneo com operações de fiscalização em vias consideradas de maior risco. Uma iniciativa enquadrada na Estratégia Europeia Visão Zero 2030 tem como objetivo eliminar vítimas mortais nas estradas. É a campanha Duas Rodas Agarre-se à Vida, a partir de hoje e até ao próximo dia 25 de maio. A Vila da Guia, no Conselho de Pombal, volta a receber a Expo Fago, a Feira de Atividades Económicas da Guia, que em 2026 celebra a sua 36ª edição e com a organização exclusiva do Grupo Desportivo Guiense, que volta assim às mãos desta coletividade que esteve na gênese do certame. Esta edição de 2026 da Expo Fago realiza-se entre os dias 4 e 7 de junho, promete 4 dias de animação, gastronomia, cultura, desporto e concertos, exposições de empresas da região e associações locais. O programa arranca na quinta-feira, 4 de junho, com um passeio de motorizadas, torneio de futebol, inauguração oficial marcada para as 11 da manhã, com a habitual presença das entidades oficiais e também da Filarmónica da Guia. Ao longo da tarde haverá atuações de dança no espaço Fago Dança. Segue-se à noite a atuação do Coral Polifónico do Oeste e do Coro Juvenil do Oeste. O destaque musical da primeira noite vai para os Spice Boys, que sobem ao palco às 10h30 da noite, terminando a animação com DJ Phil. Na sexta-feira, 5 de junho, a abertura das tasquinhas acontece às 19h. A noite contará com o concerto de Elsa Gomes às 21h30 e com o espetáculo Envision, tributo aos Queen, que arranca às 11 da noite. A animação vai continuar pela madrugada também com o DJ André L. Já no sábado, dia 6 de junho, dedicado ao desporto e à música. A tarde com várias atividades desportivas, demonstração de zumba, power jump e karatê. À noite, Rosinho de Penacov atua a partir das 9h30, seguido do grupo Funkoff às 11 da noite. DJ Vito M encerra a noite. Já no domingo, dia 7, realiza-se mais uma edição do Festival de Folclore da Expo Fago, com a participação dos ranchos folclóricos convidados, num momento que é dedicado às tradições populares. Já o encerramento do certame fica a cargo dos Catedral Music, que atuam a partir das 9 da noite. Para além da música e do entretenimento, a Expo Fago volta a apostar na gastronomia local, tradicionais tasquinhas, com promoção também das atividades económicas da região. A Expo Fago na Guia é um dos eventos mais emblemáticos do Conselho de Pombal. Este ano tem organização exclusiva do Grupo Desportivo Guiense. Esta semana teremos aqui entrevista com Carlos Duarte, é o presidente da coletividade do Oeste do Conselho de Pombal, que nos vai dar mais pormenores desta iniciativa, que terá mais uma vez acompanhamento total Cardal FM com o nosso estúdio móvel. No próximo dia 7 de junho, são mais uma vez esperadas dezenas de ciclistas nesta iniciativa organizada pelo Clube de Cicloturismo Pombal. É o passeio de bicicleta entre Pombal e a aldeia de Camelo, uma atividade que, segundo a organização, pretende aliar desporto, convívio e contacto com a natureza. O passeio tem partida marcada para as 8 da manhã no Jardim do Cardal, em Pombal, junto à PSP. Percorre cerca de 74 quilómetros em estrada, atravessando os concelhos de Pombal, Ancião, Figaro dos Vinhos e Castanheira de Pera. Ao longo do trajeto, os participantes vão passar por várias localidades e pontos de interesse natural, entre eles Vilacã, Biúl, Ribeira de Alge, Praia Fluvial Ana de Avis, Figaro dos Vinhos, Praia das Rocas, Praia Fluvial do Poço da Corga e Alto do Camelo. Vão terminar na aldeia de Camelo após cerca de 4 horas a pedalar. A organização destaca o caráter paisagístico e desafiante deste percurso, que inclui algumas subidas exigentes, nomeadamente entre Ribeira de Alves e Ana de Avis e entre Poço da Corga e Alto de Camelo, permitindo assim a cada participante que a siga ao seu ritmo, aguentando este passeio que está aberto a todo o tipo de bicicletas e pretende proporcionar uma experiência de convívio e descoberta da região, passando por serras, vales, aldeias e praias fluviais e rios do norte do distrito. No final, os ciclistas poderão refrescar-se nas águas da Ribeira da Mega, onde será servido o almoço convívio e também onde serão distribuídas as lembranças da organização alusivas a este evento, conhecidas como Camelos. As inscrições são gratuitas, no entanto obrigatórias, estão limitadas a 30 participantes. O Clube de Cicloturismo de Pombal e o passeio de bicicleta entre Pombal e a aldeia de Camelo realiza-se então mais uma vez a 7 de junho.
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2: 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São 16 horas. 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
1: A Autoridade Nacional de Segurança Rodoviária, a GNR e a PSP promovem entre os dias 19 e 25 de maio a campanha Duas Rodas Agarre-se à Vida, dedicada à segurança dos condutores de motociclos e ciclomotores. A iniciativa integra o Plano Nacional de Fiscalização 2026. É a quinta de 11 campanhas previstas para este ano, sendo também a segunda direcionada aos veículos de duas rodas a motor, considerados um dos grupos mais vulneráveis nas estradas portuguesas. A campanha pretende alertar os motociclistas para os principais comportamentos de risco associados à condução e promovendo uma condução mais segura, defensiva e responsável. Ao mesmo tempo, as autoridades querem sensibilizar os restantes utilizadores da via para a necessidade de partilha segura do espaço rodoviário. Tal como acontece nas restantes campanhas do Plano Nacional de Fiscalização, esta ação inclui duas vertentes: ações de sensibilização realizadas pela Autoridade Nacional de Segurança Rodoviária e operações de fiscalização levadas a cabo pela GNR e pela PSP, com especial incidência nos comportamentos associados aos acidentes mais graves. Segundo os dados divulgados pelas autoridades, entre janeiro de 2023 e dezembro de 2025, registaram-se mais de 34 mil acidentes com vítimas, envolvendo estes veículos de duas rodas a motor. Destes acidentes resultaram 439 vítimas mortais, mais de 3 mil feridos graves e mais de 34 mil feridos leves. O Plano Nacional de Fiscalização 2026 indica ainda que quase metade da sinistralidade grave envolvendo motociclos e ciclomotores ocorre em arruamentos urbanos e estradas nacionais. Durante esta campanha, as forças de segurança vão estar particularmente atentas ao excesso de velocidade, ultrapassagens perigosas, circulação irregular entre filas de trânsito, mudanças de direção sem sinalização, condução sob efeito do álcool ou substâncias psicotrópicas, utilização incorreta do capacete e do equipamento de proteção, bem como condução distraída. As autoridades recordam que o uso correto de capacete homologado e de equipamento de proteção adequado pode reduzir significativamente a gravidade das consequências em caso de acidente. As ações de sensibilização vão decorrer em simultâneo com operações de fiscalização em vias consideradas de maior risco. Uma iniciativa enquadrada na Estratégia Europeia Visão Zero 2030 tem como objetivo eliminar vítimas mortais nas estradas. É a campanha Duas Rodas, Agarre-se à Vida, a partir de hoje e até ao próximo dia 25 de maio. A Vila da Guia, no Conselho de Pombal, volta a receber a Expo Fago, a Feira de Atividades Económicas da Guia, que em 2026 celebra a sua 36ª edição e com a organização exclusiva do Grupo Desportivo Guiense, que volta assim às mãos desta coletividade que esteve na gênese do certame. Esta edição 2026 da Expo Fago realiza-se entre os dias 4 e 7 de junho, promete 4 dias de animação, gastronomia, cultura, desporto e concertos, exposições de empresas da região e associações locais. O programa arranca na quinta-feira, 4 de junho, com um passeio de motorizadas, torneio de futebol, inauguração oficial marcada para as 11 da manhã, com a habitual presença das entidades oficiais e também da Filarmónica da Guia. Ao longo da tarde haverá atuações de dança no espaço Fago Dança. Segue-se à noite a atuação do Coral Polifónico do Oeste e do Coro Juvenil do Oeste. O destaque musical da primeira noite vai para os Spice Boys, que sobem ao palco às 10h30 da noite, terminando a animação com DJ Phil. Na sexta-feira, 5 de junho, a abertura das tasquinhas acontece às 19h. A noite contará com o concerto de Elsa Gomes às 21h30 e com o espetáculo Envision, tributo aos Queen, que arranca às 11 da noite. A animação vai continuar pela madrugada também com o DJ André L. Já no sábado, dia 6 de junho, dedicado ao desporto e à música, a tarde com várias atividades desportivas, demonstração de zumba, power jump e karatê. À noite, Ruizinho de Penacova atua a partir das 9h30, seguido do grupo Funkoff às 11 da noite. DJ Vito M encerra a noite. Já no domingo, dia 7, realiza-se mais uma edição do Festival de Folclore da Expo Fago, com a participação dos ranchos folclóricos convidados, num momento que é dedicado às tradições populares. Já o encerramento do certame fica a cargo dos Catedral Music, que atuam a partir das 9 da noite. Para além da música e do entretenimento, a Expo Fago volta a apostar na gastronomia local, tradicionais tasquinhas, com promoção também das atividades económicas da região. A Expo Fago na Guia é um dos eventos mais emblemáticos do Conselho de Pombal. Este ano tem organização exclusiva do Grupo Desportivo Guiense. Esta semana teremos aqui entrevista com Carlos Duarte, é o presidente da coletividade do Oeste do Conselho de Pombal, que nos vai dar mais pormenores desta iniciativa, que terá mais uma vez acompanhamento total Cardal FM com o nosso estúdio móvel. No próximo dia 7 de junho, são mais uma vez esperadas dezenas de ciclistas nesta iniciativa organizada pelo Clube de Cicloturismo de Pombal. É o passeio de bicicleta entre Pombal e a aldeia de Camelo, uma atividade que, segundo a organização, pretende aliar desporto, convívio e contacto com a natureza. O passeio tem partida marcada para as 8 da manhã no Jardim do Cardal, em Pombal, junto à PSP. Percorre cerca de 74 quilómetros em estrada, atravessando os concelhos de Pombal, Ancião, Figaro dos Vinhos e Castanheira de Pera. Ao longo do trajeto, os participantes vão passar por várias localidades e pontos de interesse natural, entre eles Vilacã, Biul, Ribeira de Alge, Praia Fluvial Ana de Avis, Figaro dos Vinhos, Praia das Rocas, Praia Fluvial do Poço da Corga e Alto do Camelo. Vão terminar na aldeia de Camelo após cerca de 4 horas a pedalar. A organização destaca o caráter paisagístico e desafiante deste percurso, que inclui algumas subidas exigentes, nomeadamente entre Ribeira de Alge e Ana de Avis e entre Poço da Corga e Alto de Camelo, permitindo assim a cada participante que a siga ao seu ritmo, aguentando este passeio que está aberto a todo o tipo de bicicletas e pretende proporcionar uma experiência de convívio e descoberta da região, passando por serras, vales, aldeias e praias fluviais e rios do norte do distrito. No final, os ciclistas poderão refrescar-se nas águas da Ribeira da Mega, onde será servido o almoço convívio e também onde serão distribuídas as lembranças da organização alusivas a este evento, conhecidas como Camelos. As inscrições são gratuitas, no entanto obrigatórias, estão limitadas a 30 participantes. O Clube de Cicloturismo de Pombal e o passeio de bicicleta entre Pombal e a aldeia de Camelo realiza-se então mais uma vez a 7 de junho.
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2: São 18 horas.
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2: A Autoridade Nacional de Segurança Rodoviária, a GNR e a PSP promovem entre os dias 19 e 25 de maio a campanha Duas Rodas Agarre-se à Vida, dedicada à segurança dos condutores de motociclos e ciclomotores. A iniciativa integra o Plano Nacional de Fiscalização 2026. É a quinta de 11 campanhas previstas para este ano, sendo também a segunda direcionada aos veículos de duas rodas a motor, considerados um dos grupos mais vulneráveis nas estradas portuguesas. A campanha pretende alertar os motociclistas para os principais comportamentos de risco associados à condução e promovendo uma condução mais segura, defensiva e responsável. Ao mesmo tempo, as autoridades querem sensibilizar os restantes utilizadores da via para a necessidade de partilha segura do espaço rodoviário. Tal como acontece nas restantes campanhas do Plano Nacional de Fiscalização, esta ação inclui duas vertentes: ações de sensibilização realizadas pela Autoridade Nacional de Segurança Rodoviária e operações de fiscalização levadas a cabo pela GNR e pela PSP, com especial incidência nos comportamentos associados aos acidentes mais graves. Segundo os dados divulgados pelas autoridades, entre janeiro de 2023 e dezembro de 2025, registaram-se mais de 34 mil acidentes com vítimas envolvendo estes veículos de duas rodas a motor. Destes acidentes resultaram 439 vítimas mortais, mais de 3 mil feridos graves e mais de 34 mil feridos leves. O Plano Nacional de Fiscalização 2026 indica ainda que quase metade da sinistralidade grave envolvendo motociclos e ciclomotores ocorre em arruamentos urbanos e estradas nacionais. Durante esta campanha, as forças de segurança vão estar particularmente atentas ao excesso de velocidade, ultrapassagens perigosas, circulação irregular entre filas de trânsito, mudanças de direção sem sinalização, condução sob efeito do álcool ou substâncias psicotrópicas, utilização incorreta do capacete e do equipamento de proteção, bem como condução distraída. As autoridades recordam que o uso correto de capacete homologado e de equipamento de proteção adequado pode reduzir significativamente a gravidade das consequências em caso de acidente. As ações de sensibilização vão decorrer em simultâneo com operações de fiscalização em vias consideradas de maior risco. Uma iniciativa enquadrada na Estratégia Europeia Visão Zero 2030 tem como objetivo eliminar vítimas mortais nas estradas. É na campanha Duas Rodas Agarre-se à Vida, a partir de hoje e até ao próximo dia 25 de maio. A Vila da Guia, no Conselho de Pombal, volta a receber a Expo Fago, a Feira de Atividades Económicas da Guia, que em 2026 celebra a sua 36ª edição e com a organização exclusiva do Grupo Desportivo Guiense, que volta assim às mãos desta coletividade que esteve na gênese do certame. Esta edição 2026 da Expo Fago realiza-se entre os dias 4 e 7 de junho, promete 4 dias de animação, gastronomia, cultura, desporto e concertos, exposições de empresas da região e associações locais. O programa arranca na quinta-feira, 4 de junho, com um passeio de motorizadas, torneio de futebol, inauguração oficial marcada para as 11 da manhã, com a habitual presença das entidades oficiais e também da Filarmónica da Guia. Ao longo da tarde haverá atuações de dança no espaço Fago Dança. Segue-se à noite a atuação do Coral Polifónico do Oeste e do Coro Juvenil do Oeste. O destaque musical da primeira noite vai para os Spice Boys, que sobem ao palco às 10h30 da noite, terminando a animação com DJ Phil. Na sexta-feira, 5 de junho, a abertura das tasquinhas acontece às 19h. A noite contará com o concerto de Elsa Gomes às 21h30 e com o espetáculo Envision, tributo aos Queen, que arranca às 11 da noite. A animação vai continuar pela madrugada também com o DJ André L. Já no sábado, dia 6 de junho, dedicado ao desporto e à música, a tarde com várias atividades desportivas, demonstração de zumba, power jump e karatê. À noite, Rosinho de Penacov atua a partir das 9h30, seguido do grupo Funkoff às 11 da noite. DJ Vito M encerra a noite. Já no domingo, dia 7, realiza-se mais uma edição do Festival de Folclore da Expo Fago, com a participação dos ranchos folclóricos convidados, num momento que é dedicado às tradições populares. Já o encerramento do certame fica a cargo dos Catedral Music, que atuam a partir das 9 da noite. Para além da música e do entretenimento, a Expo Fago volta a apostar na gastronomia local, tradicionais tasquinhas, com promoção também das atividades económicas da região. A Expo Fago na Guia é um dos eventos mais emblemáticos do Conselho de Pombal. Este ano tem organização exclusiva do Grupo Desportivo Guiense. Esta semana teremos aqui entrevista com Carlos Duarte, é o presidente da coletividade do Oeste do Conselho de Pombal, que nos vai dar mais pormenores desta iniciativa, que terá mais uma vez acompanhamento total Cardal FM com o nosso estúdio móvel. No próximo dia 7 de junho, são mais uma vez esperadas dezenas de ciclistas nesta iniciativa organizada pelo Clube de Cicloturismo de Pombal. É o passeio de bicicleta entre Pombal e a aldeia de Camelo, uma atividade que, segundo a organização, pretende aliar desporto, convívio e contacto com a natureza. O passeio tem partida marcada para as 8 da manhã no Jardim do Cardal, em Pombal, junto à PSP. Percorre cerca de 74 quilómetros em estrada, atravessando os concelhos de Pombal, Ancião, Figaro dos Vinhos e Castanheira de Pera. Ao longo do trajeto, os participantes vão passar por várias localidades e pontos de interesse natural, entre eles Vilacã, Biúl, Ribeira de Alge, Praia Fluvial Ana de Avis, Figaro dos Vinhos, Praia das Rocas, Praia Fluvial do Poço da Corga e Alto do Camelo. Vão terminar na aldeia de Camelo após cerca de 4 horas a pedalar. A organização destaca o caráter paisagístico e desafiante deste percurso, que inclui algumas subidas exigentes, nomeadamente entre Ribeira de Alves e Ana de Avis e entre Poço da Corga e Alto de Camelo, permitindo assim a cada participante que siga ao seu ritmo, aguentando este passeio que está aberto a todo o tipo de bicicletas e pretende proporcionar uma experiência de convívio e descoberta da região, passando por serras, vales, aldeias e praias fluviais e rios do norte do distrito. No final, os ciclistas poderão refrescar-se nas águas da Ribeira da Mega, onde será servido o almoço convívio e também onde serão distribuídas as lembranças da organização alusivas a este evento, conhecidas como Camelos. As inscrições são gratuitas, no entanto obrigatórias, estão limitadas a 30 participantes. O Clube de Cicloturismo de Pombal e o passeio de bicicleta entre Pombal e a aldeia de Camelo realiza-se então mais uma vez a 7 de junho.
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2: São 20 horas.
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1: São 21 horas.
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Bem-vindo ao Puro e Extenso, o programa que agora arranca, como sempre neste dia da semana e nesta hora, aqui na frequência da tua rádio favorita. Confere o cinto, hoje vamos alongar o que a música tem de melhor e o que ela tem de pior também. Aqui, as canções crescem, ficam mais longas, mais confusas e infinitamente mais divertidas. Vais ouvir toda a música que julgavas conhecer, mas com as costuras esticadas, versões prolongadas, remixes vitamínicos e mashups montados com fita cola pela malta aqui da casa. Tudo documentado no nootrolado.fm.webnode.pt, separador puro e extenso, e registado em Moving Picture no youtube.com/rmxpt. 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

assim termina mais uma noite de puro extenso. Servimos música com álcool sonoro elevado, remixes, extensões e mashups feitos por uma equipa que devia ter ido dormir há horas. Toda a música que conheces, mas agora dói um bocadinho a mais. Reidrata o ouvido em noutrolado.fm.webnode.pt, separador puro extenso. Ou vê as imagens comprometedoras em youtube.com/rmxpt. Regressaremos na próxima semana, à mesma hora, na mesma rádio e provavelmente com a mesma ressaca. A vida é demasiado curta para versões pequenas. Adeus e até para a semana.

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Ora, pois então, olá, maltinha boa do outro lado do dial. Bem-vindos à primeira hora desta edição do No Outro Lado do FM. No Outro Lado do FM, há uns aninhos para cá a rodar o FM do avesso, assim, tipo a virar francos. O curioso é que ainda não enjoamos. Eu sou o Carlos Gadia, estou prontinho para vos dar 60 minutos de música, músicas de artistas começados pela letra P. Hoje estamos na letra P e P's que vão do pop ao psicadélico. A sugestão é que segures nos escutadores. Abrimos com Pet Shop Boys, West End Girls. Já a seguir vem aí Prince com When Doves Cry, claro, brincando aos clássicos assim, tipo Ana Faria e os Queijinhos Frescos. Não te esqueças, o No Outro Lado FM já roda desde 1988. E se duvidas, olha, confere.

0: When Doves Cry para Prince, a rodar no outro lado da FM. Bem, isto é o que se pode chamar uma abertura de luz, Pet Shop Boys, seguida de Prince. E agora, olha, vem aquela frase de efeito obrigatório desde 1988, que o mundo é demasiado normal, e nós viemos com a missão de estragar isso com todas as letras, incluindo o P da edição de hoje. Ok, sugestão, visitem o site no outro lado fm.webnote.pt, subscrevam o canal no YouTube, youtube.com/rmxpt, porque por lá encontram playlists, vídeos e coisas que nem as estações sabem.
1: A rodar desde 1988.
0: Se acabaste de sintonizar, olha, eu sou o Carlos Jadier, realizador, produtor e voz e tudo e tudo e tudo deste manicômio sonoro desde 1988, o programa que chega a dezenas de estações por todo o planeta. Hoje vamos ouvir alguns temas de artistas que começam todos pela letra P, vamos ter portugueses à mistura, alguns One Hit Wonders, também alguns hits intemporais, como foi o caso deste que acabou de Prince, When Doves Cry, e muita, muita coisa dos anos 80 e 90, prontos para esta viagem. Vamos nessa? Então, embora nessa, Vanessa, vem aí Paula Abdul. Paula era coreógrafa de Janet Jackson antes desta música. Bom, a música foi escrita em dois dias e chegou a número

0: É mesmo assim, 500 milhas, mais coisa menos coisa, 800 quilómetros, ou como muito gosto de dizer, 800 quilómetros. E então, olha, eu era perfeitamente capaz de ir a pé só mesmo por vocês, e também se as minhas certificações assim o permitissem. A 500 miles para os The Proclaimers acabou de rodar, I'm gonna be 500 miles. Estes gêmeos escoceses com óculos e sotaque cerrado que explodiram graças ao filme Benny and John. Abrimos a sequência direitinhos ao ponto com Straight Up, anos 80 em modo máximo com Paulo Abdul. Agora vamos em português, vamos com Pedro Abrunhosa.
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duas seguidinhas no outro lado do FM. Primeiro Pedro Brunhosa, Eu Não Sei Quem Te Perdeu. Depois vieram os Primitive Radio Gods e preparem-se que este nome é grande: Standing Outside a Broken Phone Boat with Money in My Hand. Estes Primitive Radio Gods ampliaram B.B. King e o título absurdamente longo ajudou a música a ficar na memória. Por falar em títulos absurdamente longos, é a altura para a nossa rubrica obrigatória, acontecimentos da história, sem a mínima relevância para as nossas vidas, mas que ninguém te quer contar.

Senhoras e senhores, preparem-se para a rúbrica mais inútil deste lado do dial. Enquanto toda a gente fala de grandes guerras, revoluções e tratados importantes, nós escolhemos o lixo esquecido da história. Acomoda-te, afina o sentido do humor e vem connosco passear pela parte mais ridícula do passado da humanidade. Aqui não vais aprender nada que te ajude no emprego, na escola ou no IRS. Se isto é cultura geral, não. Mas é terapia. Começa agora Acontecimentos da História sem qualquer tipo de relevância para as nossas vidas e que ninguém te quer contar. A batalha decidida pela lama. Algumas guerras não foram decididas por estratégia, mas por lama. Chuva intensa, terrenos mal escolhidos, exércitos pesados e, de repente, aquilo que devia ser um campo de batalha torna-se num pântano pegajoso. Canhões ficam atolados, cavalos enterram-se até à barriga, soldados perdem botas ao tentar dar um passo. As linhas de ataque desorganizam-se, a logística colapsa, a moral afunda junto com as rodas das carroças. Registros de várias campanhas descrevem exércitos inteiros presos no barro, incapazes de avançar ou recuar, tornando-se alvo fácil ou sendo obrigados a retirar. Foi a natureza a dizer: hoje não há guerra aqui, meninos. Aqui só há lama. Moral: ninguém vence uma discussão com gravidade, água e terra ao mesmo tempo. E tudo poderia ter sido evitado com um: tenha certeza que este terreno drena bem, meu general? O rei que se perdeu no próprio castelo. Castelos enormes, cheios de corredores, salas secretas, passagens escondidas, são lindos para visitar. Para morar, nem sempre. Há histórias de monarcas que se perderam dentro dos próprios palácios, a tentar encontrar uma sala, um quarto ou uma saída. Servos tiveram de organizar resgates discretos, guiando o senhor do trono por labirintos que ele próprio mandou construir. Imagina seres o chefe supremo de um reino e teres de admitir: desculpem, alguém me pode indicar o caminho para o meu próprio trono? É o equivalente real a morar numa casa tão grande que precisas de GPS para chegar à cozinha. Moral: poder sem orientação é só gente muito importante a andar em círculos. E às vezes o mapa mais complicado da política é literalmente a planta da casa. A expedição científica que esqueceu a comida. Exploradores e cientistas muitas vezes foram heróis românticos da história. Mapas na mão, olhos no horizonte, coragem infinita. Logística, nem sempre. Há relatos de expedições que levaram instrumentos de medição sofisticados, diários, material para experiências e subestimaram seriamente a comida. Estoque insuficiente, má conservação, planeamento otimista e, a meio do nada, equipas inteiras viram-se com mais notas de campo do que calorias. Alguns relatos de viagem são um misto de observação científica brilhante com desespero crescente em relação a provisões. Hoje medimos isto, vimos aquilo, quase comemos as botas. Moral: a curiosidade move o mundo. Mas quem o empurra mesmo é o almoço. Ciência sem sandes é teoria com prazo de validade muito curto.

É mesmo isso, acontece aqui semanalmente, normalmente na primeira hora do No Outro Lado FM, eventualmente poderá ser na segunda. Acontece também ao longo da semana, em horário flutuante, na tua rádio favorita, acontecimentos da história sem a mínima relevância para as nossas vidas e que ninguém te quer contar. E se gostas destas coisas, olha, pega lá mais uma. Em 1996, alguém inventou o primeiro Pokémon. Hoje, gastamos milhões em apps e ninguém se lembra de tudo. Começou com um Game Boy, eventualmente verde ou de outra qualquer cor. Ok, relevância zero. De qualquer forma, adorei contar. Vem aí agora o Sportage Head para seguirmos em frente nesta edição do No Outro Lado.

segundo português nesta primeira hora do No Outro Lado FM, os Pop Del Arte, uma banda experimental portuguesa dos anos 80, assim com um visual um bocado extravagante, era por New Wave Nacional. Bom, escutámos então Sonhos Pop. Num programa dedicado à B3P, eles não podiam faltar Pearl Jam, grunge puro com Eddie Vedder, que escreveu a letra sobre uma história familiar pesada, ainda hoje a tocam ao vivo, como se estivéssemos em 1991, e bom, estou vivo e a gritar contigo. A sequência abriu e bem com quem? Com quem é que abriu? Abriu e bem exatamente com os Porsche Shed, exatamente. Trip Hop de Bristol, Beth Gibson gravou a voz, que bom, quase a chorar no estúdio, assim um sample de Isaac Hayes lá pelo meio, e pronto, é uma caixinha de glória. Cuidado que o som dos Porsche Shed pode eventualmente viciar. Agora no Outro Lado FM, vamos quase para a final de hora, vamos aos pesticidas.

chama-se Regicida, são precisamente os Pesticida, quase para o final desta primeira metade do outro lado do FM. É assim que estamos a terminar esta primeira hora, desde 88 para o mundo. Estamos de regresso já a seguir, depois do intervalo, depois dos comerciais e também do sinal horário, como sempre, no mesmo local, na mesma loucura. Saudinho a todo o auditório que está connosco, obrigadinho pela companhia. Não se esqueçam que ainda temos mais uma hora. Não se esqueçam também o nosso site, no outro lado do FM. webnode.pt, também o nosso canal no YouTube, youtube.com/rmxpt. No outro lado do FM já existimos desde 88, digo eu, ainda bem. Até já, então, como eu já referi, a seguir ao cenário horário aos comerciais, para as despedidas de horas, vamos com o enorme Peter Murphy.

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3: Três horas.
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1: Ora, pois então, Abade Novo, criaturas boas da rádio, segunda hora da nossa aventura pela letra F no outro lado do FM. O chat de serviço é sempre o mesmo, Carlos Didier. Vamos abrir esta segunda hora com mais Fleetwood Mac. Agora, vem um tema que dá nome a um álbum, mas não costuma ser assim dos primeiros a aparecer nos best-ofs. Chama-se Tango in the Night.

É a faixa madrinha para uma longa duração Tango in the Night dos Fleetwood Mac, álbum de 1987, álbum esse com aquele ambiente meio noturno, meio ensaio de estúdio às 3 da manhã. Não sei se estão a ver a cena, demasiado café e demasiadas outras coisas. Pronto, ok. Os Fleetwood Mac, olha, esses pelo menos têm três fases distintas: a fase blues britânicos, depois a era Buckingham Nicks e finalmente a fase mais pop 80s, e ainda hoje continuam a ser a mesma banda no nome, o que prova que a identidade musical às vezes é apenas e só um conceito, mas esse mesmo muito flexível. Continuamos aqui no outro lado do FM, segunda hora com o F a servir-te temas que conheces e outros que deverias conhecer melhor. Se por acaso apanhaste isto a meio e pensas o que rei se passa para aqui, resumo rápido: hoje só entra quem começa por S, de Fleetwood Mac a Fugees, passando por Foreigner, por exemplo. Se quiseres seguir a nossa rota, olha, podes seguir-nos aí no outro lado do fm.webnode.pt, é a nossa base digital, com informação, playlists e emissoras parceiras. Também em YouTube, em youtube.com/rmxpt, para veres tudo e mais alguma coisa, vídeos e outras maluquices que confirmam que sim, isto realmente existe. Vamos agora no outro lado FM ficar ainda mais um bocadinho com os Fleetwood Mac, que eu não gosto de nada, pois não, não se nota. Agora vem um dos grandes clássicos da fase 80s pop que eu há pouco referi, chama-se Little Lies e pertence a este mesmo álbum, Tango in the Night.

É aquela canção perfeita para mandar indiretas cantadas à meia da noite. Tell me lies, tell me sweet little lies, que traduzindo é basicamente não me contes tudo, conta-me apenas o suficiente para eu poder dormir descansado. Ok, foi tudo meca, rodaram no outro lado do FM. Agora vamos entrar em sequência. A primeira desta segunda hora vem aí Fountains of Wayne, Franz Ferdinand, Feather. E para começar, um original dos New Order, que dá para o nome de Bizarre Love Triangle. Esta é uma cover da parte dos Frente, exatamente. Não só vamos em frente, como a banda se chama Frente. Pois, exatamente. Professor, eu gosto tanto destes bocadinhos. Tanto.

A sequência no outro lado FM, que começou com Bizarre Love Triangle dos Frente, uma versão mais delicada do clássico dos New Order, prova de que até os hinos de pista têm assim um lado mais sensível. Nesta sequência do No Outro Lado FM tivemos também os Fountains of Wayne com Stacey's Mom, talvez a canção pop mais bem humorada sobre crushes de adolescentes e mães alheias de que há alguma memória, e também responsável por muita gente aprender o nome da banda à terceira tentativa. Depois rodaram os Franz Ferdinand com This Fire, Glasgow em modo indie rock com groove, banda que voltou para guitarras dançáveis nas pistas, isto já em pleno século XXI. Depois, terminar a sequência, os Fender com Buck Rogers, rock britânico com refrão feito para cantar em festivais, assim daqueles cheios de lama, a coisa mais linda. Se alguma destas músicas te fez pensar, eu conheci isto de algum lado, mas já nem sequer me lembrava, olha, então a nossa missão está cumprida. Agora, vem aquele momento porque todos esperamos ansiosamente semana após semana, vem a nossa rubrica Acontecimentos da História, sem a mínima relevância na nossa vida, mas que ninguém te quer contar. Mas nós contamos.

Senhoras e senhores, preparem-se para a rúbrica mais inútil deste lado do dial. Enquanto toda a gente fala de grandes guerras, revoluções e tratados importantes, nós escolhemos o lixo esquecido da história. Acomoda-te, afina o sentido do humor e vem connosco passear pela parte mais ridícula do passado da humanidade. Aqui não vais aprender nada que te ajude no emprego, na escola ou no IRS. Se isto é cultura geral, não. Mas é terapia. Começa agora Acontecimentos da História sem qualquer tipo de relevância para as nossas vidas e que ninguém te quer contar. Antes da internet, das mensagens encriptadas e dos chats secretos, havia pombos. Durante as guerras mundiais, pombos-correio foram usados aos milhares para transportar mensagens vitais, coordenadas, ordens, pedidos de ajuda. Alguns destes pombos fizeram viagens impressionantes, atravessando zonas de combate, tiros, explosões. Houve aves que chegaram feridas, exaustas, mas conseguiram entregar a mensagem e foram condecoradas com medalhas militares com direito a nome, foto e biografia. Os humanos, claro, ficaram com as honras públicas. Os pombos ficaram com algumas migalhas e uma história surreal. Pensa nisto. Houve soldados que sobreviveram porque um pombo decidiu não se distrair com migalhas no caminho. Hoje, trocamos mensagens num segundo e ainda nos queixamos da Wi-Fi. Naquela altura, se o pombo tivesse mau dia, não havia reenviar mensagem. O bispo que caiu de balão em campo de batalha. Esta história parece sketch, mas encaixa perfeitamente na cronologia do caos humano. No século XIX, um bispo decidiu experimentar uma novidade tecnológica, o balão de ar quente. Nada como misturar fé com risco de queda livre. Durante o voo, o vento mudou de ideias e levou o balão de longe do ponto previsto, até ao meio de manobras militares. Imagina a cena. Soldados em treino ou combate, canhões, fumo e de repente um balão desce lentamente com um bispo lá dentro. Paramentos ao vento. Para uns, aquilo deve ter parecido milagre. Para outros, um sinal claro de que a logística celestial estava confusa. Não há registro de que o bispo tenha sido integrado como arma secreta, mas a imagem ficou para a história como uma das entradas mais dramáticas num campo de batalha. Moral: às vezes, a vida manda-te um sinal do céu. Outras vezes, manda-te o clero inteiro em balão. O Parlamento que brigou por um chapéu. Se achas que os parlamentos de hoje discutem coisas banais, espera por isto. Em assembleias dos séculos passados, a etiqueta era tão rígida que um chapéu pousado no sítio errado podia desencadear uma crise de nervos. Há relatos de sessões que descambaram em gritos, insultos e ameaças porque um deputado deixou o chapéu sobre uma cadeira indevida ou não retirou o chapéu no momento considerado correto. De repente, o debate deixa de ser sobre impostos, fronteiras ou leis e passa a ser sobre feltro. A honra era invocada, a dignidade ofendida, a pátria chamada a testemunhar por causa de um acessório de cabeça. É o antepassado direto das discussões modernas sobre coisas igualmente profundas, como logotipos, hashtags e emojis. Moral: a humanidade consegue arranjar drama onde quiser. Hoje é no Twitter, Instagram, Facebook ou uma qualquer outra rede social. Ontem era em cima de um chapéu. Já dizia o outro: chapéus, há muitos seus palermas.

acontece uma vez por semana aqui no outro lado do FM e eventualmente também em horário flutuante na tua estação preferida, acontecimentos da história sem qualquer tipo de relevância na nossa vida, mas que ninguém te quer contar, algo que nós por aqui, pronto, até gostamos de fazer. Ok, não te esqueças que estás a escutar o No Outro Lado do FM. 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Ok, vamos em frente no Outro Lado FM, vamos à música, porque é para isso que nos pagam. É um daqueles temas incontornáveis do final do século passado, chama-se Insomnia e pertence aos Feitos. Essa vai rodar agora em versão mais estica.

Mais uma sequência no outro lado FM, uma sequência de respeito, Fun Loving Criminals com Scooby Dex, mistura de guitarras, samples de filmes de Tarantino e histórias de pequenos crimes, basicamente a banda sonora de um filme ou de um videoclipe dos anos 90. Depois não abriu a sequência, os Faithless com Insomnia, talvez um dos maiores hinos de dance dos 90, perfeito para a gente que diz não consigo dormir e depois mete isto às 3 da manhã. Também na sequência rodou Fatboy Slim, Right Here, Right Now, Norman Cook, a provar que uma linha de baixo e um sample bem escolhido chegam para pôr meio mundo a correr em anúncios e maratonas. Finalmente, a fechar a sequência, os Foo Fighters com Everlong, para muitos o grande tema da banda, bem romântico, meio murro no estômago, perfeito para fechar os olhos e fingir que vês o teu próprio videoclipe. Assim, uma curiosidade rápida, agora a seguir vêm os Fugees, e os Fugees que vamos ouvir já de seguida tiraram o nome de Refugees, referência às origens haitianas da White Cliff Chan e da Price Michael, e às histórias de imigração e a resiliência que atravessaram a banda. Estamos quase a chegar ao final desta viagem pela B3F, mas é isso mesmo, ainda falta escutar os Fugees.

E assim com Warren Hill, a dar voz a este Ready or Not dos Fugees, que vamos chegando ao final desta segunda e última hora dedicada ao E3F, aqui no outro lado da FM, como sempre comigo, o vosso cúmplice de serviço, Carlos Didier. Se por acaso quiseres rever, seguir ou descobrir por onde andamos, olha, passa no nosso site, em nootroadofm.webnode.pt, e se preferires de qualquer dessas formas ainda ver tudo com imagem e mais ruído visual, olha, então a sugestão é que visites YouTube, youtube.com/rmxpt, e vais ver a loucura que por lá se passa. Nós estamos de regresso na próxima semana, mesmo dia, mesma hora, no local do costume, o local do crime, aqui a frequência da tua rádio. Até lá, a sugestão é que, olha, porta-te como quiseres, mas faz-nos o favor de escutar apenas e só boa música. Para as despedidas, é um clássico, chama-se The Power of Love, a produção de Trevor Horn para os Frankie Goes to Hollywood. Claro, numa edição dedicada à letra F, eles não podiam falhar. Então agora mesmo, tchau, tchau, até para a semana.

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0: uma hora.
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